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Clube, a rádio oficial da música boa, Bryan Adams com Heaven. Night Club. A sua noite da Clube é muito mais gostosa. No Guará, Fátima, o Jorge e a Luana. Planaltina de Goiás, a Creuza. Também o Nilson e a Tatiane. Novo Gama, alô Irene, Francisco e Jaqueline. Em Belo Horizonte, aquele beijo especial pra Vilma. Um abraço pra Demi e pro Roberto. Você ouvindo a sua Clube, participa do 0800-342-1055. Lembrando que daqui a pouco, às 10 da noite, tem o Love Songs. E no Night Club a gente quer saber o seguinte: você prefere trabalhar de casa, home office, ou ir pro escritório? Tem camisa oficial do seu time do coração. Agora tem o James Blunt com Carry You Home.

0: Clube, a rádio oficial da música boa. Marília Mendonça, bem pior que eu.
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0: Então, você prefere trabalhar de home office ou ir pro escritório? Tem camisa oficial do seu time do coração? Grava mensagem no 0800-342-1055. Daqui a pouquinho, tem o Love Songs na sua Clube. Segue a Clube no Instagram, @clubefmbrasil. Agora tem Air Supply.

0: 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The Cranberries. Linger.
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0: aí.
1: Clube, a rádio oficial da música boa. Matheus e Cauã, decide aí.
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1: Ó, tem a camisa oficial do seu time, sim. Quem se deu bem foi o Robson Soares de Oliveira. Final do telefone 9691. Da Vila Planalto. Bom, você ligado na sua clube, daqui a pouquinho tem o Love Songs. Fica aí, ó.
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Nessa primeira hora você vai ouvir Coldplay, Christina Perry e muito mais. Aproveita, participa do 0800-342-1055 e responde se você perdoaria uma traição se o parceiro ou parceira voltasse arrependido. Grava aquela mensagem de áudio no nosso WhatsApp. Daqui a pouquinho tem resultado de promoção multiprocessador da Mondial. Para começar, tem o Jason Mraz, 93 Milha Miles.

0: A rádio oficial da música boa, Delta Goodrem, Come Born to Try, pra você no Love Songs, na sua clube. Você ouviu também Kelly Clarkson, Because of You, Ed Sheeran e muito mais. Aproveita, participa no 0800 342 1055 de presente pra você ter o multiprocessador da Mondial Turbo Chef 7 em 1. Você perdoaria uma traição se o parceiro ou parceira voltasse arrependido? Conta pra gente, Dejanira.
1: Eu perdoaria sim, uma vez só. Entendi. Porque persistir no erro é burrice, mas tem um ditado que diz: quem nunca errou, que joga a primeira pedra. Então eu perdoaria sim. É, Dejanira Barbosa Ramos, sou de São Paulo. Tá na clube, tá bom demais.
0: Um beijo pra você, Dejanira. Na sua clube, a gente tem Christina Perry com A Thousand Years. Boa noite.

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Tá na clube, tá bom demais. Human League com Human Love Songs pra você. No Riacho Fundo, um abraço pra Solange, o Antônio e também a Cristiane. Valparaíso, curtindo a clube, tá Aparecido, o Reginaldo e o Leandro. No Paranoã, aquele abraço especial pra Sônia, o Celso e também a Amanda. Você participa do 0800-342-1055. Grava aquela mensagem de áudio e conta. Você perdoaria uma traição se o parceiro ficasse arrependido, né? Pedisse perdão? Então, grava sua mensagem de áudio. Cola aqui na sua clube. Continua o Love Songs, agora com o Backstreet Boys. I Want It That Away, na sua noite de domingo.

0: Clube Rádio Oficial da Música Boa, Lulu Santos, apenas mais uma de amor. Participa no 0800-342-1055. Você perdoaria uma traição se o parceiro ou parceira voltasse arrependido, sim ou não? Conta, Marta. Boa noite.
1: Eu já perdoei uma traição e tornei levar chifre outra vez.
0: Caramba.
1: Hoje em dia, eu não perdoaria mais. Meu nome é Marta, sou da Estação da Santa, na Globo, tá bom demais.
0: Então, você curtiu o seu clube? Esse é o Love Songs. 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E agora tem Spice Girls com Viva Forever no Love Songs na sua clube.

0: Clube, a rádio oficial da música boa, Lara Fabian com Love by Grace.
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0: Camisa oficial do seu time do coração. Quem se deu muito bem na sua Clube foi o Robson Soares de Oliveira. Final do telefone 9691 faturou aqui na sua Clube. Então, tem presente pra você o tempo todo. Participa aqui do Love Songs. Daqui a pouquinho tem dois ingressos pra você curtir o show do Maurício Manieri.
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0: YouTube, a rádio oficial da música boa, Lady Gaga. Você ouviu também Bon Jovi, Always, Trey Chapman com Baby Can I Hold You e muito mais pra você. Segue a Clube no Instagram, arroba Clube FM Brasil. Você continua ouvindo Love Songs na sua noite, participando, interagindo. Conta pra gente, você perdoaria uma traição se o parceiro ou a parceira voltasse e falasse que tivesse arrependido? Fala comigo, Isabel.
1: Olha, sobre traição aí, ó, já perdoei. Ou seja, desculpei a pessoa, mas não esqueci. Né? É, perdoar é diferente de esquecer. E o que é mais complicado é você conviver com o traidor, né? Porque a traição não é um erro, é uma escolha. É saber que você tem ali, dedicou amor, confiança, união com a pessoa, verdade. E a pessoa não dá essa reciprocidade. É um baque, viu? Mas é isso aí, vida que segue. Beijos, beijos. 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

Clube, a rádio oficial da música boa, Titãs, Epitáfio. Você participa no 0800-342-1055, grava sua mensagem de áudio, conta pra Clube, você perdoaria uma traição se o parceiro ou a parceira voltasse arrependido? Dei de presente pra você dois ingressos pra curtir Maurício Manieri Tour Classics aqui em Brasília. Dia 5 de setembro, às 9h30 da noite, no Centro de Convenções Ulisses Guimarães. Então participa, 0800-342-1055. Agora tem o recado do coração no Love Songs, o Renato de Águas Lindas para a namorada Priscila. Ele falou o seguinte: você é a pessoa que faz o meu coração ficar em paz e ao mesmo tempo bater mais forte. Gosto do nosso jeito, das nossas conversas e dos nossos planos. Quero continuar escrevendo essa história junto com você. Na sua clube tem Forg. Boa noite. Não.

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Clube Rádio Oficial da Música Boa, Caetano Veloso, sozinho na sua noite de domingo. Você participa no 0800-342-1055. Conta se você perdoaria uma traição se o parceiro ou parceira voltasse arrependido. Tá na hora de mandar alô pra vocês. Santa Maria, a Eliane, o Wagner e também a Camila. Em Águas Claras, um beijo pra Sueli, um abraço pro Maurício e pra Bianca, uma ótima noite também. Aliás, você ouviu na sua clube, agora tem Michael Bublé, Ram.

0: Clube, a rádio oficial da música boa, Eros Ramazzotti, pra fechar muito bem o Love Songs nessa noite de domingo.
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0: Então, quem tá se dando muito bem na sua Clube? Tá faturando aqui par de ingressos pra curtir Maurício Manieri Tour Classics em Brasília, dia 5 de setembro. Parabéns para o Wesley Almeida dos Santos, de Braslândia, final do telefone 2140. Você ligado na sua Clube, vem aí o Por Amor com a Flavinha. Continua sintonizado com a gente.
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Tá na clube, tá bom demais, Faith Hill, trazendo muita música boa e a gente abraçando você, o melhor ouvinte do mundo. Vamos mandar beijo pra essa galera maravilhosa. Turma da Madrugada, Ceilândia, o Lucas, a Giovana e a Bianca. Samambaia, temos o Matheus, a Yasmin, também a Larissa. Olha que turma mais linda, hein, Luziânia? O Gabriel, a Amanda e a Nicole. E em Varginha, o Caio, a Júlia e também a Isabela. Música boa? Temos. A música boa não para. Por aqui, Brian McKnight e Ivete Sangalo.

0: YouTube. E Celine Dion, Because You Loved Me, na Rádio Oficial da Música Boa. Você participa no finalzinho dessa hora a convites, ingressos pro show de Zé Neto e Cristiano, dia 17 de outubro, na Arena Mané Garrincha. Agora é hora de liberar a emoção. Aperta o play pro coração bater mais forte.
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0: A Sandra do Riacho Fundo, pro Paulo, namorado dela. Você tem esse jeito especial de transformar qualquer momento simples em uma lembrança boa. Eu gosto da nossa parceria, das risadas, da forma como a gente se entende. Ter você ao meu lado faz a vida ficar muito mais bonita. Chegando mais um aqui, tá? O Gustavo, de Braslândia, pra Renata, a namorada dele. Com você eu aprendi que o amor também mora nas coisas pequenas, numa mensagem, num abraço apertado e na vontade de estar junto. Você faz parte dos meus melhores dias e eu quero continuar vivendo tudo isso com você. Adriana de Lusiânia, pro Maurício, o namorado dela. Você chegou sem fazer barulho e quando eu percebi, ó, já tinha ocupado um espaço gigante no meu coração. Eu gosto do seu jeito, da sua companhia, da segurança que eu sinto quando estamos juntos. E olha, o meu lugar favorito, com certeza, é ao seu lado. Nosso clube, Christina Perry.

Clube e The Police na Rádio Oficial da Música. Boa música não para. Já já tem convites para o show de Zé Neto e Cristiano. Continue participando com a gente, acessando as nossas redes sociais. Segue a Clube no Instagram, @ClubeFM Brasil. Na sua Clube, dá o

0: tá na clube, tá bom demais, hein? Adrian Gervais, Classic na Rádio Oficial da Música Boa, onde a gente também dá presente.
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0: 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Final do telefone 4699. Não sai da clube que já já tem muito mais.
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0: Clube, tá bom demais. A sua madrugada de segunda com muito mais alegria, muito mais emoção e presente também, além de muita música boa. 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Participa com a gente. 0800 342 1055. Na sua clube, Mariah Carey. 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

Aqui é Clube One Way, If I Knew. Na rádio oficial da música boa, é tão bom poder abraçar os melhores ouvintes do mundo. Olha que turma linda em Braslândia. O Vinícius, a Rafaela, a Eduarda, o Riacho Fundo, o Pedro, a Bruna, a Manuela. Oi, turminha linda de Águas Lindas. O Felipe, a Camila, a Beatriz. Em Uberaba, o Renan, a Natália e a Marina. Tava todo mundo esperando aí, pessoal de Uberaba, por essa música que vai tocar pra vocês com muito carinho. Na sua Clube, Roxette.

0: Baby, Ellie Goulding, Love Me Like You Do, na Rádio Oficial da Música Boa. A gente abraça os melhores ouvintes, mas também fala muito, muito ao coração com essas mensagens de amor que estão chegando por aqui.
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0: A produção liberou aqui a mensagem do Rogério, do Núcleo Bandeirante, para Cristiane, a namorada dele. Se eu pudesse escolher de novo, eu escolheria você, sem pensar duas vezes. Você é minha parceira, minha confidente e a pessoa que faz meus dias terem mais sentido. Que nunca faltem carinho, respeito e motivos pra gente sorrir muito. Na Rádio Oficial da Música Boa tem mais uma mensagem. A Ilane da Ocidental pro Douglas, o namorado dela. Eu não preciso de um amor perfeito, Douglas. Preciso do nosso amor. Você é sempre tão carinhoso, tem muita risada e vontade de fazer dar certo. Isso é o que eu admiro em você. Você é uma das pessoas mais importantes da minha vida e eu sou feliz por poder dividir meus dias com você. E você tem uma mensagem bacana? Tem alguém que está aniversariando? Tem alguém que você gostaria de homenagear? Manda mensagem aqui para sua clube, 0800-342-1055. Tem um umidificador da Mondial no finalzinho da hora. Na sua clube, Nico Rezende.

Aqui é Clube, Legião Urbana, pais e filhos e muita gente aí feliz da vida que gostam dessa música. Ela é muito linda, né? Preciso amar as pessoas como se não houvesse amanhã. Já já tem o André Lima com você, na sua companhia, na Madrugada Viva. A gente segue por aqui tocando muita música boa. Tá chegando? Take That, na sua.

0: Aqui é Clube com o Jimmy Cliff, Now and Forever. Que música suave e gostosa, né? Nessa madrugada, eu curti demais. E curti também deixar você faturando presente.
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0: Tem presentão aqui, o umidificador da Mondial, pra bem-estar aí pra você, pra sua casa, pra sua família. É fácil de usar, ideal pra quartos, pra salas, pra escritório. Quem faturou foi a Ivone Pereira da Silva, do Núcleo Bandeirante. Final do telefone 2946. Chegou por aqui, André Lima, tenho que ir embora. Pra vocês, uma ótima segunda-feira. Fiquem com Deus, continuem participando com a gente e até o nosso próximo encontro, se Deus quiser. Beijo, fui!
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1: Opa, bora começar essa semana. Estamos na segunda-feira, depois de um finalzão de semana abençoado. Que essa semana seja incrível aí na sua vida. Eu sou o André, te faço companhia na Clube, ao vivo para todo o Brasil. A partir de agora, estamos na segunda-feira, terminando o mês de agosto, dia 31 de agosto. Que seja um dia, ó, incrivelmente abençoado, cheio de coisas boas aí na sua vida. Aqui na Clube é daquele jeito que você sabe, que você gosta, né? Relembrando grandes clássicos, grandes sucessos, pra gente fazer aquela viagem no tempo, comecinho dos anos 80, anos 90, né? Anos 2000, aquele tema que marcou a sua vida, você ouve aqui na Clube, na madrugada mais premiada do Brasil. E sempre é bom receber a sua mensagem através do 0800-342-1055, é o nosso WhatsApp, viu? E hoje nós vamos bater um papo e falar a respeito de paixão, meu amigo. Tem gente que diz que a paixão muda com o tempo, né? Vai passando o tempo, a paixão vai mudando. Outros juram que quando é de verdade, a paixão ela continua ali do mesmo jeito depois de muitos anos. Mas será que aquela intensidade do começo, né, consegue sobreviver ao tempo? A rotina, a convivência? Eu quero saber de você o seguinte, ó. Dá pra continuar apaixonado pela mesma pessoa por toda a vida? Você acha que dá? Pra continuar apaixonado, aquela paixão, aquele fogo aceso, né? Por toda a vida, ou com o tempo, né? Toda a paixão vai diminuindo, a paixão ela acaba tendo prazo de validade. O que você acha? Qual é a sua opinião? Manda sua mensagem pra gente. No final dessa hora, tem o kit super frango e boa e acompanha 12 Heinekens, para você beber com moderação, tá bom? Tá querendo esse presente? Então manda sua mensagem, responda a nossa pergunta, cruze os dedos e boa sorte. Aquela viagem no tempo, como eu prometi, 1990, e a gente relembra, Cry in the Rain, essa é clássica. Bom dia!

0: Clube tá bom demais. A rádio oficial da música boa, Adel e Zomi, pra você um ótimo dia, excelente semana. Sempre é muito bom ter você aqui na Clube.
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0: Estamos trocando uma ideia hoje falando a respeito de paixão, né? A paixão é aquele desejo, aquele fogo que atinge os casais, né? Dizem que a paixão passa e fica só o amor. Agora eu quero saber de você o seguinte, a sua opinião, tá? O que você acha? Dá pra continuar apaixonado pela mesma pessoa por toda a vida? Você acha que dá pra manter a chama da paixão acesa pra sempre? Ou a paixão, ela tem prazo de validade, ela dura por um período e depois acaba? O que você acha? Qual é a sua opinião? Manda sua mensagem aí pra gente. No finalzinho dessa hora, vai rolar aquele kit super frango e boa, mais 12 cervejas Heineken. Olha que delícia. Ô Patrícia, e você, o que você acha?
2: Eu acho que dá sim, André, pra continuar apaixonado pela pessoa por um bom tempo, o resto da vida. Desde que você cuida, né?
0: Ah,
2: acho que o relacionamento da gente tem que ser cuidado sempre,
0: sim,
2: todos os dias.
0: É verdade.
2: Então dá sim pra você estar apaixonado pela pessoa.
0: Aí, ó.
2: Sempre, a mesma pessoa. Um ótimo dia pra você. Aqui é Clube, tá na Clube, tá bom demais.
0: Valeu, Paty, beijo pra você, obrigado pela companhia. Tem paixão, né, que o tempo fortalece, né? Ajuda ali, realmente. E tem paixão que o tempo apaga. Você acha que se cultivar a paixão, você acha que se a pessoa fazer aquele esforço ali, dá pra manter a paixão pra sempre? O que você acha? Conta aí. 0800-342-1055. Quem tá ouvindo, curtindo a Clube em Samambaia, tá o Carlos, a Maria, também a Daiane, no Gama, a Sônia, a Cida e a Bruna. E você? Onde você está ouvindo a Clube? Já manda sua mensagem pra gente também. Bora de música boa? Na Clube chegando, Aerosmith.
3: Smith. 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

0: da Clube, Brooke Wins, o maior clássico da banda norte-americana Mr. Mister, lançada em 1985 no álbum Welcome to Rule the World. A música foi um divisor de águas da carreira deles, alcançando o primeiro lugar nas paradas dos Estados Unidos e se tornando um dos maiores hinos, né? Mais marcantes da década de 80. Bom demais relembrar, matar saudades aqui na Clube. E você participa com a gente também, manda sua mensagem. Você começa o dia com presentes, com música boa e com informações. Vamos falar da Mega Sena. Nenhuma aposta acertou as 6 dezenas da Mega Sena e o prêmio acumulou. O prêmio para o próximo sorteio está estimado em 36 milhões de reais. Os números sorteados foram 11, 21, 15, 20, 48. E 38. Segundo a Caixa, 35 apostas acertaram a quina e levarão um pouco mais de 55 mil reais cada. Outras 2.706 apostas acertaram 4 dezenas e levarão um pouco mais de 1.186 reais cada uma. O próximo sorteio da Mega será amanhã.
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0: E daqui a pouquinho tem presente pra você, tem o kit Super Frango e Boa, mais 12 cervejas Heineken pra você beber com moderação. E aí, você tá querendo esse presente? Então manda sua mensagem pra gente. Olha que presente, hein? A Clube, ó, é uma mãe pra você. E eu quero saber de você o seguinte: você acha que dá pra continuar apaixonado pela mesma pessoa por toda a vida? Tem gente que fala, né, que o amor ele permanece, a paixão ela passa com o tempo. Você acha que a paixão ela tem prazo de validade ou dá pra ficar apaixonado pela mesma pessoa por toda a vida? O que, que você acha? Qual é a sua opinião? Grava seu áudio, manda aí pra Clube. Tô esperando você por aqui, tá bom? Bom dia!
2: Bom dia, André! Com certeza, cada dia que passa, a paixão aumenta mais ainda. Oh. É tanto que eu sou casado 28 anos.
0: Que legal, que legal.
2: Tá na Clube, tá bom demais. Tem sorteio aí, André. Opa. Vanderlei é o do Guará.
0: Abraço, Vanderlei. Boa semana.

0: Luanen e a Kelly. Você também que leva sempre a Clube de Carona no Tapetão Preto, nossos amigos caminhoneiros, carreteiros, motoristas de ônibus, por aplicativo, né? Taxistas. Valeu, rapaziada. Bom trabalho pra vocês. Obrigado pelo carinho sempre com a Clube, tá bom? E eu quero saber de você o seguinte, ó. Dá pra continuar apaixonado pela mesma pessoa por toda a vida? Ou toda paixão tem um prazo de validade, né? Tem gente que fala que a paixão ela acaba, só fica o amor. E aí, o que você acha? Qual é a sua opinião? No finalzinho dessa hora tem o kit Super Frango e Boa, mais 12 Heineken. Ó, que delícia, hein? Pra você beber com moderação. E aí, tá querendo esse presente? Então grava seu áudio, manda aí pra gente, tá chegando a hora. 0800-342-1055. Bom dia!
1: Bom dia, André. Quem tá ligadinho na Como? Na minha opinião, eu acho que quando a pessoa ama mesmo o outro, a paixão não acaba, fica viva pra sempre. Meu nome é Marta, sou da cidade de São Nascente, tá na Clube, tá bom demais.
0: Valeu, Marta.

0: Clube, tá bom demais, a rádio oficial da música boa, e chegou a hora de faturar presente na Clube. 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
0: Na Clube é assim, você começa o dia se dando muito bem, kit super frango e boa, delicioso, ajuda no churrasquinho, ajuda também no lanche da criançada e ainda vai aquela cervejinha Heineken, olha que bacana, hein? Pra você que bebe com moderação, quem tá levando esse super presente da Clube é o Rodrigo Costa Santos da Ceilândia, final do telefone do Rodrigão é o 5953. Ô Rodrigo, mas se deu bem demais, hein? Começou a semana com pé direito, parabéns!
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0: E sempre é muito bom começar mais um dia com você. Estamos começando a segunda-feira, estamos encerrando um mês, né? Começando a semana, é bom demais. Dia 31 de agosto, hoje é dia do nutricionista no Brasil e dia internacional de pessoas afrodescendentes. Parabéns para você aí que é um afrodescendente do Brasil. Nós temos, né, uma grande parte da população brasileira. Manda sua mensagem para Clube no 0800-342-1055. Tem presente para você no final da hora. Olha que legal. 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Uma alimentação mais saudável ajuda demais, né? Então manda sua mensagem. Aproveita para responder nossa pergunta de hoje. Eu quero saber a sua opinião. Você acha que dá para continuar apaixonado pela mesma pessoa por toda a vida? Ou toda paixão, você acha que tem um prazo de validade, hein? O que você acha? Qual é a sua opinião? Tô louco para saber. Tem gente que acha que a paixão ela passa com o tempo e só fica o amor. E você acha que dá para ficar, permanecer apaixonado pela mesma pessoa pro resto da vida? Diz aí pra gente. Na Clube chegando, John Legend, bom dia, boa semana!

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0: 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Jason Mraz, cantando o tema 12A na clube.

0: da Clube Always, o maior sucesso da carreira do grupo Atlantic Stars, né? Lançado no álbum All in the Name of Love em 1987. Uma curiosidade sobre essa música é que ela foi escrita em 82, lançada 5 anos depois.
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0: Sempre é muito bom relembrar grandes clássicos e aqui na Clube você ouve sempre. Participa com a gente também, manda sua mensagem. Tô esperando você por aqui, tá? 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Grava seu áudio, manda pra Clube. Tô esperando você por aqui. Já capricha no seu áudio aí. Responde a nossa pergunta de hoje. Eu quero saber se a paixão pela mesma pessoa é possível, né? Durar pra sempre. Tem gente que fala, ó, a paixão acaba e o amor permanece. Você acha que a paixão, ela pode permanecer para sempre ou não? Qual é a sua opinião? Quero saber. Braslândia, quem tá curtindo é o Marcos, a Marlene, também a Silvia. Santa Maria, bom dia pro Jorge. Península Norte, quem tá ligado é o nosso amigo Nunes. Fala, Nunes, abraço para você, obrigado pelo carinho. Três Corações, tá Marcinha. Campos Altos, o Fabrício. Parnamirim, o Jailson. E você, onde você está ouvindo, curtindo, né, a nossa programação nesse comecinho de semana? Conta aí pra gente, bom dia!
2: Oi, André, bom dia. Aqui é a Jacenite, tô no trabalho, ligadinha na programação da Clube. Olha, quando se ama de verdade, eu acho que o amor e a paixão, eles estão sempre juntos.
0: Ah, é?
2: Então, eu acho que a paixão, ela nunca acaba.
0: Oh.
2: E o amor sempre cresce muito mais junto com a paixão. Aqui é Clube, tá na Clube, tá bom demais.
0: Valeu, G, beijo pra você, na Clube Rockset. Bom dia!

0: mais, a rádio oficial da música boa. Bruno e Marrone agora. Sucesso de 2011. Na Clube Assim, você começa o dia com música boa. Gente, a Receita Federal paga hoje, nesta segunda-feira, dia 31, o quarto lote de restituição do Imposto de Renda à Pessoa Física. O lote contempla também restituições residuais de exercícios anteriores. O contribuinte pode verificar se vai receber neste lote por meio da página da Receita na internet, tá? Basta você clicar na opção Meu Imposto de Renda e em seguida em Consultar Restituição. Outras informações você pode conferir também no nosso site clube.fm.
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0: Você que tá aí levantando, acordando com a Clube, manda sua mensagem, tá chegando a hora, hein? 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E aí, tá querendo esse presente? Manda sua mensagem pra Clube no 0800-342-1055. E eu quero saber a sua opinião. Dá pra continuar apaixonado pela mesma pessoa por toda a vida? Você acha que a paixão, ela tem prazo de validade? Muita gente fala, olha, o amor, ele até permanece, mas a paixão, aquele fogo, ele vai sumindo, vai indo embora com o tempo. Você acha mesmo que vai embora com o tempo? Ou a paixão, ela pode permanecer para a vida toda, hein? Conta aí pra gente, grava seu áudio, manda pra Clube. Ô Fabrício, qual é a sua opinião? Bom dia.
2: Bom dia, Clube. Bom dia, André. Na face da terra, tudo é passageiro, sabe? Nada dura para sempre. Assim também é os sentimentos, viu, André? A qualquer momento, assim, ele pode perder, assim, aquele entusiasmo, aquela força, aquela energia. Tá na Clube, tá bom demais.
0: Valeu, grande abraço. Você acha que depois de anos ainda existe aquele friozinho na barriga? Conta aí pra gente, manda sua mensagem. Na Clube, ahá!

0: Clube, tá bom demais. Todo romantismo de Zezé de Camargo e Luciano. Dois corações e uma história.
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0: Estamos falando a respeito de paixão, gente. É, paixão sempre é muito bom, né? Paixão daquele friozinho na barriga. E eu quero saber se você pensa aí, se você acha que a paixão ela pode durar, né? Pra vida toda. Você acha que a paixão pela mesma pessoa ela pode durar pra sempre? Ou a paixão passa e o amor permanece? Paixão tem ou não tem prazo de validade? Grava seu áudio, manda aí pra clube. Tô esperando você por aqui. Valparaíso, bom dia pro Roberto, pra Fátima, pra Tatiane. Levantando agora, preparando aquele cafezinho, ouvindo a clube. Varginha, tal Valdir, a Débora e também a Michele Machado. Errou! Bom dia pra você. Catanduva, tal Márcio. E por falar em Varginha, ô Valdinei, e você, o que, que você acha, rapaz?
2: Rapaz, com o tempo, a paixão vai, eu acho que vai virando mais é companheirismo,
0: viu, André? É, rapaz.
2: De uma pessoa ficar perto da outra, tá? Vai virando é companheirismo, é minha opinião. Tá bom, André? Tá na clube, tá bom demais.
0: Abraço, Valdinei. Boa semana, Commodores. Easy, bom dia.

0: da Clube tá bom demais. The Cranberries, Linger. Chegou a hora de faturar aquele presente, né?
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0: É aquela hora boa demais. Air Fryer Mondial Air Family 4 litros. Quem tá começando a semana levando esse super presente da Clube é a Fernanda Ferreira Lima, do Ará. Final do telefone da Fernanda é o 3166. Fernanda, mas começou a semana se dando bem demais. Parabéns!
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0: Tá na Clube, tá bom demais.
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0: E sempre é muito bom ter você aqui na Clube. Começando mais uma semana, estamos na segunda-feira, dia 31 de agosto, finalzinho de mês, comecinho de semana. É bom demais ter você participando, mandando a sua mensagem, faturando presentes. Hoje nós estamos trocando uma ideia, batendo aquele papo bem gostoso, né? E falando a respeito de paixão. Sempre é muito bom falar de paixão, né? E eu quero saber a sua opinião. Você acha que paixão dura para sempre ou a paixão passa, ela termina, ela acaba e só fica o amor? O que que você acha? Paixão pela mesma pessoa dura ou não dura para sempre? Você acha que paixão tem prazo de validade? Tem gente que acha que sim. E você, qual é a sua opinião? Grava seu áudio, manda aí pra gente, ó. Finalzinho da hora, tem dois ingressos para você curtir Maurício Manieri Tour Classics. Vai rolar aqui em Brasília, tá bom? Vai ser no Centro de Convenções Ulisses Guimarães. E a Clube te coloca com acompanhante. The Reason, o Bastec, bom dia!

0: da Clube, tá bom demais. Titãozinho, Chororó, Evidências. Pra você um ótimo dia, excelente semana.
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0: Bom demais ter você aqui na Clube, acordando com a gente. Manda sua mensagem, daqui a pouquinho vai rolar presente, hein? Tem um par de ingressos pra você curtir Maurício Manieri no Centro de Convenções Ulisses Guimarães. Você vai curtir com acompanhante, é bom demais. E aí, você tá querendo esse presente? Então manda sua mensagem pra Clube. Eu quero saber de você o seguinte, meu amigo. É, meu amigo. Você, né, continua apaixonado aí? Dá pra continuar apaixonado pela mesma pessoa por toda a vida, né? Você acha que a paixão, ela tem prazo de validade? Você acha que dura? Você acha que a paixão, ela continua pra sempre? Como que funciona aí? Qual é a sua opinião? Grava seu áudio, manda pra Clube. Tô esperando você por aqui, tá bom?
2: Oi, André. Bom dia.
0: Bom dia.
2: Uma ótima semana pra você. E respondendo a enquete,
0: manda
2: eu
0: lá.
2: Acho que a paixão, ela acaba. É, até mesmo o amor, ele não é pra sempre.
0: Ah, é?
2: É, eu acho que é algo cultivado. E quando para de ser cultivado, é possível sim acabar.
0: Entendi. Tá bom, Lai. Obrigado, viu? Beijo pra você. E na sua opinião, o que, que você acha? Você acha que a paixão, ela permanece pra sempre? Ou a paixão, ela pode acabar e só fica o amor? O que, que você pensa? O que, que você acha? Conta aí pra gente. Na Clube, Annie Lennox, No More Love Yous. Bom dia pra você, boa semana.

0: Clube tá bom demais. A rádio oficial da música boa, Chris DeBerg, The Little Rudd. Vamos falar de futebol, meu amigo. Pois é. 25ª rodada do Campeonato Brasileiro teve início no sábado, com o Atlético Mineiro vencendo Vitória por 2-1. 2-1 também em São Paulo em cima do Bragantino. No sábado ainda, o Vasco venceu o Cruzeiro por 3-1. Jogos de ontem: Atlético Paranaense 3, Fluminense 3, Flamengo 3-0 para cima do Fogão. O Corinthians recebeu o Santos do menino Ney e perdeu por 1-0. O Palmeiras tropeçou, hein? Mirassol 1, Palmeiras também 1. Grêmio 3, Chapecoense 1, Bahia 3, Internacional 2. E hoje fecha a rodada às 8 da noite, o Remo. Na liderança do Campeonato Brasileiro ainda está o Palmeiras com 52 pontos, seguido pelo Flamengo, um jogo a menos, 48, Atlético Paranaense, 45 pontos e o Fluminense na quarta colocação com 42. Na zona do rebaixamento estão Vasco e Internacional com 25 pontos, o Remo, que joga hoje, com 23. Se ele vencer, né, o Remo vai empurrar o Mirassol para a zona do rebaixamento. E na lanterna está a Chapecoense com 14 pontos. 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Segue a gente lá. 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
0: E já já tem um par de ingressos para você curtir Maurício Manieri. Você não pode perder, hein? Showzaço incrível no Ulisses Guimarães. Você vai curtir com o acompanhante. E aí, você tá querendo entrar nessa com a gente? Então manda sua mensagem aí no 0800-342-1055. Cruze os dedos e boa sorte, hein? Estamos falando a respeito de paixão. Dá pra continuar apaixonado pela mesma pessoa por toda a vida? Tem gente que garante que a paixão, ela acaba e só fica o amor. Você acha que a paixão tem prazo de validade, né? Depois de anos, ainda existe aquele friozinho na barriga? Conta aí pra gente, manda sua mensagem. Bom dia!
2: Ô, André, bom dia. Aqui é o Júlio de Bom Despacho, Minas Gerais, beleza?
0: Beleza.
2: É, rapaz, a paixão acaba, viu? Não dura, não.
0: Ah, é,
2: do jeito,
0: rapaz,
2: que eu tenho um coração fechadinho, viu? Tá na Clube, tá bom demais.
0: Abraço, Júlio. Na Clube, Marina Lali, On Last Cry. Bom dia.

0: Cada clube tá bom demais. Zezé e Luciano, cada volta é um recomeço.
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0: E aí, tá levantando agora, se preparando pra essa segunda-feira. Mais uma semana, bora. Sorrisão no rosto, faz toda a diferença. Toma aquele cafezão pra dar aquele gás e vamos nessa, né? Riacho Fundo, bom dia pro Francisco, pra Edna, pra Jaqueline, pra Nautina de Goiás. Bom dia pro Nilson, pra Irene, também pra Cristiane. Cidade Ocidental tá a Vilma, a Daniele, Belo Horizonte, Geraldo, Carlos e também Amanda. E você, tá ouvindo a Clube onde? Já manda sua mensagem.

0: bom demais. Ella Langley, Just in Texas. Bom demais começar o dia com música boa, né?
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0: E na Clube você começa o dia com música boa e com presentes. Saindo agora a par de ingressos pra você curtir Maurício Manieri, sabadão no Centro de Convenções, Ulisses Guimarães. Quem tá levando esse presente é o Gilmar Alves Silva, Lusiânia. Final do telefone do Gilmar é o 8134. Gilmar, começou a semana, ó, se dando muito bem. Parabéns!
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0: semana e encerrando mais um mês, né? Que seja uma semana cheia de coisas boas aí na sua vida. Eu sou o André, sigo junto com você aqui na Clube. Hoje é dia do nutricionista, dia internacional de pessoas afrodescendentes. Hoje é dia do samba rock também, né? Que celebra esse ritmo musical. Esse estilo é genuinamente brasileiro, né? O samba rock. Para você uma ótima segunda-feira, que a sua semana seja produtiva, cheia de coisas boas. Eu sou o André, estamos ao vivo para todo o Brasil, seguimos aqui na Clube, batendo aquele papo hoje. Nós estamos falando a respeito de paixão, viu?
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0: Eu quero saber a sua opinião a respeito da paixão. Dá para uma pessoa continuar apaixonada pela mesma pessoa por toda a vida? Você acha que a paixão, ela dura, né, muito tempo, ou a paixão, ela pode acabar e restar só o amor, né? Você acha que a paixão tem prazo de validade? Você acredita em paixão que dura a vida inteira, ou isso é coisa de começo de relacionamento só, depois a paixão acaba e fica só o amor? O que que você acha? Qual é a sua opinião? Conta aí pra gente, vai! Grava seu áudio, manda pra Clube no 0800-342-1055. Você sabe que a Clube ama, adora te presentear. No finalzinho dessa hora, tem aquele kit Três Corações incrível. Esse kit tem flocão de milho, canjica, pipoca, chocolate quente Três Corações, aquela barra de cereal, café extra forte, suco, sachês de cappuccino e muito mais. E aí, tá querendo? Manda sua mensagem. Tribalistas, Velha Infância, bom dia, boa semana!
2: Você...

0: Cada clube tá bom demais. Victor e Léo, Fada, 5:19. Pra você, um ótimo dia ouvindo Curitiba Clube. É bom demais ter você por aqui. Participa também, manda sua mensagem pra gente. Tô te esperando, tá bom?
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0: Nenhuma aposta acertou as 6 dezenas da Mega Sena e o prêmio está acumulado. O prêmio para o próximo sorteio está estimado em 36 milhões de reais. Os números da Mega sorteados foram 11, 15, 20, 21, 38 e 48. Segundo a Caixa, 35 apostas acertaram a quina e levarão um pouco mais de 55 mil reais cada. Outras 2.706 apostas acertaram 4 números e vão levar R$ 1.186 cada uma. O próximo sorteio da Mega será amanhã. Outras informações também no site da Clube, clube.fm. Para você que está aí levantando, curtindo a Clube, seja muito bem-vindo por aqui, viu? Recanto das Emas, está o Sidney, Águas Lindas, a Delza ligadinha. Em Goiânia está o Daniel, Campanha. Tá ligadinho também por lá. A Daiane, obrigado pela companhia. Conceição da Aparecida. O Alex, em Campanha também está o Daniel. E em Goiânia está o nosso amigo Jefferson. Obrigado pela companhia, viu? Valeu pela mensagem. E você, tá ouvindo a Clube onde? Já aproveita para mandar sua mensagem no 0800-342-1055, porque no final dessa hora tem aquele kit 3 corações. Esse kit tem flocão de milho, que é delicioso, é bom, né? Ajuda bastante. Tem aquela canjiquinha, pipoca, chocolate quente, barra de cereal, café extra forte, sachês de cappuccino e de power. É bem bacana. Você tá querendo? Manda sua mensagem. Ó, eu quero saber de você o seguinte. Você acha que dá pra continuar apaixonado pela mesma pessoa por toda a vida? Ou a paixão, ela acaba? Só fica o amor. O que, que você acha? Hã? Depois de anos, ainda existe aquele friozinho na barriga da paixão? Ou a paixão, ela acaba? O que você acha aí? Conta pra gente, Raquel.
2: Eu acho que a paixão, ela ainda permanece, porque ela que apimenta, ela que aquece o relacionamento. Uhum. Então, um relacionamento duradouro tem que ter não só amor, mas também a paixão. Tá na Clube, tá bom demais.
0: Valeu, beijos. Raquel, beijo pra você também. Boa semana.

0: Tá na Clube, tá bom demais, Guilherme Arantes, um dia, um adeus, 5h26, bom dia pra você, uma ótima semana, viu? O Núcleo Bandeirante, quem tá ouvindo é o Antônio, a Solange, a Bianca, Vicente Pires, bom dia pro Wagner, pro Vitor e pra Larissa, Águas Claras, quem tá ligadinha é a Marília, a Eliane e também a Letícia, Buritis, Jussiara, Sueli e Carolina. Pra você também, um ótimo dia, excelente semana.
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0: Clube tá bom demais e daqui a pouquinho tem o kit Três Corações, presente da Clube. E eu quero saber o que, que você acha. Dá pra continuar apaixonado pela mesma pessoa pela vida toda ou a paixão tem prazo de validade? O que, que você pensa? Conta aí pra gente, manda sua mensagem pra Clube. Agora tem Air Supply, Making Love. Bom dia pra você, ótima semana.
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0: Oficial da Música Boa e o Lulu Santos, Apenas Mais Uma de Amor.
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0: E a renegociação de dívidas do FIES, o Fundo de Financiamento Estudantil, com descontos e condições facilitadas pelo programa Desenrola FIES 2026, termina hoje pelos estudantes que foram beneficiados, né, pela política pública. A renegociação das dívidas da graduação devem ser feitas diretamente com a instituição financeira responsável pelo controle.

0: Tá na clube, tá bom demais. Beyoncé, Fireboy. Chegou a hora de se dar muito bem na clube.
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0: Começar o dia faturando presente é bom demais. Kit 3 Corações. Olha que presente legal, né? Esse kit é sensacional. Quem tá levando ele é Andréia Dias Ribeiro Martins, da Ceilândia. Final do telefone da Andréia é o 3782. Andréia, se deu bem demais, aproveite esse kit, tá bom? E pra você uma ótima semana e que seja muito bem-vindo desde já o mês de setembro. A gente volta a se falar amanhã. Fique todos com Deus e até lá. Valeu!
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0: você que tá sintonizado aqui na 104.5 na Clube FM Chapecó, na manhã dessa segundona, dia 31 de agosto de 2026, último dia do mês do cachorro louco, né? Do mês de agosto, e eu, Ana Rodrigues, sou feliz demais em ter a sua companhia, em ter a sua presença junto comigo aqui na Rádio Oficial da Música Boa. E é por isso que eu vou contigo até as 8 da manhã, com muita alegria, muita trilha sonora pra embalar sua segunda, embalar o início da semana e você já começar a semana naquele pique, daquele jeito, sem tristeza e sem preguiça, tá? Porque hoje na capital do oeste, em toda a nossa região, dia tá preguiçoso, começou com chuva, mas por aqui na 104.5 já estamos a todo vapor pra fazer o dia acontecer junto contigo. E olha só, música boa, conversa boa, também teremos atualização e previsão do tempo daqui a pouquinho. Vamos conversar, vou te informar pra você não ser pego de surpresa. E também tenho presente, tá? Tenho pra você hoje um aquecedor portátil da Britânia. Aquele pequenininho, bem fácil de você levar em qualquer cômodo e em qualquer lugar pra você se aquecer e não passar frio, tá bom? Então se eu fosse você, não perdia tempo. Já mandava mensagem no 3361-3150. Chega por lá, manda seu alô e seu bom dia. E também me conta uma coisa. Se agosto fosse uma pessoa, o que você diria? Agradeceria pelo mês? Agradeceria pela presença? Ou mandaria embora de vez esse mês que não acaba nunca? Me conta lá no 3361-3150 e assim você já concorre ao aquecedor portátil da Britânia, presentaço da sua clube pra você.
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no nosso clube, bom dia, vamos que vamos, né? Afinal, segundou, mais um início de semana. E pra você que chega, pra você que já estava sintonizado aqui na rádio oficial da Música Boa, desejo a você uma excelente segundona, uma excelente semana. Afinal, hoje é o último dia do mês do Cachorro Louco e temos que comemorar, hein? Porque eu não sei pra você, mas pra mim, o mês de agosto foi longo demais. E é por isso que eu, Ana Rodrigues, estou feliz por ter a sua companhia, por mais um mês estar findando e eu ter a sua graça junto comigo. E se eu fosse você, não perdia tempo, já mandava mensagem no 3361-3150, que hoje tenho pra você um aquecedor portátil da Britânia, aquele pequenininho bem fácil de levar pra qualquer cômodo, pra você colocar embaixo da mesa, esquentar os pés, não passar mais sufoco nem perrengue em dia de umidade. Então, se eu fosse você, não perdia tempo, já mandava sua mensagem no 3361-3150. Chega por lá, manda o seu alô e o seu bom dia. E também me conta uma coisa. Se agosto fosse uma pessoa, o que que você diria a ele? Você agradeceria? Você mandaria embora de vez? O que que você diria a agosto? Manda lá e assim você já concorre ao aquecedor da Britânia.

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12: Nosso clube bom dia pra você que chega agora, pra você que já estava sintonizado, desejo a você uma excelente segunda, que essa segunda possa ser abençoada, muito produtiva e que seja uma semana de excelência. E olha só, eu, Ana Rodrigues, estou contigo até as 8 da manhã, com muita música boa, com muita alegria e também com presente, porque hoje eu tenho nada mais, nada menos do que um aquecedor portátil da Britânia, aquele pequenininho, bem fácil de você colocar em qualquer cômodo, colocar embaixo da mesa, não passar mais sufoco em dias de umidade e poder aproveitar da melhor forma possível. Então, se eu fosse você, não perdia tempo, já mandava sua mensagem no 3361-3150, que o WhatsApp da Clube FM Chapecó já está disponível e eu estou por lá te esperando, porque hoje quero saber de você uma coisa. Se agosto fosse uma pessoa, o que que você diria a ele? Você agradeceria pelo mês? Você agradeceria pela presença? Ou você mandaria de vez embora? A Zilis já está na audiência mandando seu alô, excelente segunda-feira, beijão pra você, tá participando. Gilson no bairro Autódromo também já está sintonizado e eu agradeço. Seria o mês de agosto, se caso fosse uma pessoa, pois foram muitos momentos bons vividos. Valeu, Gilson, um grande abraço pra você. Mas agora vamos mudar de trilha, né? Chega um dos momentos que eu mais gosto aqui com vocês, que também é informar das coisas que está acontecendo em Chapecó e região. E hoje venho trazer um alerta, na verdade, para você, meu querido ouvinte, porque a Secretaria de Proteção e Defesa Civil de Santa Catarina e também aqui de Chapecó, a galera da Defesa Civil aqui de Chapecó, emitiu alerta, está emitindo alguns alertas através de mensagens. Vocês devem estar recebendo, devem estar percebendo o alvoroço ali nas redes sociais, porque tem uma possibilidade de tempestade aqui para nossa região oeste e extremo oeste catarinense nos próximos momentos, vamos dizer assim. Na verdade, esse alerta foi emitido ontem, né, no finalzinho da tarde, ali 6h07, 6h08 da tarde do nosso domingo, e ele segue ainda valendo, tá? Com previsão de bastante chuva, alerta extremo de tempestade, então, para nossa região. Hoje o dia segue, então, né, com chuva, uma temperatura mais amena, com a máxima hoje na casa dos 18 graus. E amanhã, terça-feira, o cenário muda um pouquinho, tá? Dá uma melhorada, vamos dizer. A mínima é de 18 e a mínima, aliás, é de 11 graus e a máxima é de 18 graus pro nosso dia 1º de setembro. Dia fica meio nublado, o sol pode dar as caras em alguns momentos e também não podemos descartar a previsão de chuva, de chuva isolada, algumas pancadas aqui para nossa região. Na quarta-feira, a mínima é de 10 graus e a máxima de 23 graus. Solzão brilhando na nossa região, mas a temperatura um pouco mais amena. Na quinta-feira, o cenário muda. A mínima é de 12 graus e a máxima de 25 graus. Solzão brilhando para nossa região. Sexta, sábado e domingo também segue nesse embalo, com as mínimas ali entre na casa dos 4, podendo chegar até os 21 graus. No nosso final de semana. Mas Mas fique tranquilo que essa previsão do tempo pode atualizar e a gente da Clube FM Chapecó vai seguir te informando não só da previsão do tempo, mas de muito mais que está acontecendo. Ou se você preferir, pode acompanhar no nosso portal de notícias no cliquerdc.com.br. Mas agora vamos com ela, né? Marília Mendonça, Passa Mal. Essa é sucesso!

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51 é o WhatsApp da Clube FM Chapecó. Pra você que tá chegando agora, ou até mesmo pra você que já estava sintonizado acompanhando a rádio oficial da música boa, seja muito bem-vindo. Desejo a você uma excelente segunda-feira, que tenhamos essa segunda um dia abençoado, um dia repleto de coisas boas. Afinal, já é dia 31 de agosto de 2026, último dia do mês do cachorro louco, e por isso temos que comemorar, né? Porque eu não sei pra você, mas pra mim, esse mês foi longo demais. Meu Deus do céu, parecia que não acabava mais. E olha só, música boa, conversa boa, tenho também pra você hoje, porque eu, Ana Rodrigues, não vim de mãos abanando, tá? É claro que eu trouxe o presente pra você, que é um aquecedor portátil da Britânia, aquele pequenininho que você pode colocar em qualquer lugar, em qualquer ambiente, pra você esquentar seus pés ou até mesmo não passar perrengue em dias de umidade. E por isso tenho pra você esse presente

0: pintasse. Então, se eu fosse você, não perdia tempo. Já mandava sua mensagem no 3361-3150. Chega por lá e me conta uma coisa. Se agosto fosse uma pessoa, o que que você diria? Você agradeceria? Mandaria embora? O que que você diria? Manda lá e assim você já concorre. O Ademir já tá sintonizado, mandando seu alô, levando a Clube de Carona, sempre começando o dia da melhor forma possível. Um beijo, Aninha. Obrigado pela audiência. Brigadão, Ademir. Um beijão pra você. Obrigado pela companhia, tá bom? Paulo Silva também já tá sintonizado, participando e concorrendo. Claudemir já tá na escuta, participando, meu amigo. Grande segunda pra você, excelente semana. Vanderlei Lemes, da Grande EFAP, também já tá sintonizado. Quero concorrer a esse aquecedor. Valeu, valeu, meu amigo. Tá participando e concorrendo. Aninha, minha xará, também já tá sintonizada, levando a Clube de Carona. E se agosto fosse uma pessoa, eu com certeza agradeceria por todas as oportunidades. Foi intenso? Foi. Foi enorme, foi mesmo. Parecia que não acabava mais. Mas valeu a pena cada segundo. Um beijão pra você e me coloque nesse sorteio. Beijão, Aninha. Tá participando e concorrendo, minha amiga. O Matheus também já tá sintonizado, participando. Excelente semana pra você. Obrigada pela audiência. Mais gente por aqui. Bom dia, boa semana para todos nós, mandou a Suzy. Beijão, Suzy, obrigado pela audiência. Carolzinha também já tá sintonizada, levando a Clube de Carona. Na verdade, eu estou curtindo a Clube até no trabalho, Aninha. Com essa propaganda eleitoral, deu tempo de chegar no trabalho e agora sim curtir as melhores músicas. Beijão pra você, excelente semana. Valeu, minha amiga. Beijão pra você, excelente semana pra você também. A Fabiane já tá na sintonia. Agosto, menino. Não seja tão doido. Por que tanto vento? É verdade. Esse mês, minha Nossa Senhora, quanta ventania, né, Fabi? Sem condições, as áreas que o digam. Meu pai amado, até eu que moro em apartamento, que nem área tenho direito, sofri, hein, nesse mês. Meu Deus. Rodrigo já tá sintonizado, mandando seu alô. Ivete também já tá na sintonia. Viviane, tô curtindo o programa, Aninha. Manda esse aquecedor da Britânia pra cá. Estou precisando, quero participar desse sorteio. Excelente semana. Valeu, minha amiga, tá participando. Beijão pra você. A Rô também já tá sintonizada. Bom dia, feliz segunda-feira, Aninha. Beijão pra você, Rô, tá participando. Zilis também já tá por aqui. Que a nossa semana seja leve, abençoada, iluminada e produtiva. E muito feliz, excelente semana pra você também. Renatinha também já tá na escuta, participando, levando a Clube de Carona. Indo levar a pequena na escola. E Aninha, se agosto fosse uma pessoa, eu com certeza diria: vai tarde, ninguém aguenta mais, né? Vivendo só pelo quinto dia útil, esse mês não acabava. É verdade, minha amiga, esse mês passou de ré, hein? Sem condições. Viviane, Toninho, vai São Lucas, a vizinha aqui, ó, que gatinha. Ai, ai, tá, já tá por aqui. Agora que eu vi a figurinha da pequena, adorei. Arrasou com essa figurinha. Bom dia, Aninha. Olha, se agosto fosse uma pessoa, iam mandar embora, porque já tá fazendo hora extra. Me coloque nesse sorteio do aquecedor. Valeu, Vivi. Tá participando e concorrendo, minha amiga. É verdade, já tá fazendo hora extra. Quem que aguenta, né? Sem condições. Stephanie também já tá sintonizada, participando e concorrendo. Camila também já tá na escuta. Carlinha tá por aqui. Bom dia, lindona.
1: Bom dia, Aninha. O que que eu diria pra agosto, se fosse uma pessoa? Foi sufocante, mas terminou.
0: Eita, glória!
1: Temporal, ventania, não terminava nunca pra gente receber de novo.
0: É verdade!
1: Acabou.
0: É, Carlinha, não foi fácil, hein? Esse mês passou de ré, que nem disse minha amiga Vivi. Tava fazendo hora extra. Beijão pra você, Carlinha! Excelente semana, obrigada pela audiência. E pra você que chega agora, vem também no 3361-3150, que hoje eu tenho um aquecedor portátil da Britânia, pequenininho, potente, pra você não passar mais sufoco e nem perrengue. Vem comigo, que eu tô te esperando lá no WhatsApp da Clube, porque hoje quero saber de você uma coisa. Se agosto fosse uma pessoa, o que que você diria a agosto? Manda lá pra mim e assim você já concorre ao aquecedor. Mas agora, vamos de música boa, né? Fred Fabrício, trai a véia, pode mentir!
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50 é o WhatsApp da Clube FM Chapecó. Não perde tempo, vem comigo, manda sua mensagem, o seu alô, o seu bom dia. E também me conta uma coisa: se agosto fosse uma pessoa, tipo assim, uma pessoa padrão, o que que você diria? Você mandaria beijos e abraços? Falaria que vai sentir saudade? Você mandaria embora? Você agradeceria? Você brigaria? O que que você faria se agosto fosse uma pessoa? Me conta lá no 3361-3150. E assim você já concorre ao aquecedor portátil da Britânia. Aquele pequenininho, potente, que vai te esquentar, que vai te salvar em dias frios, dias de umidade, que vai te ajudar a secar a roupa quando o tempo estiver assim, ó, que nem tá hoje, chuvoso, pra você não passar mais perrengue. Manda lá sua mensagem e assim você já concorre ao aquecedor da Britânia. A Jade já tá participando, chegando junto. Alessandro também já mandou o seu alô, tá participando e concorrendo. Guilherme também já tá na sintonia. Manda um abraço aqui pra nós.

0: aqui, participando lá do bairro Pinheirinho. Grande abraço, meu amigo. Fernandinha também já tá na audiência. Quem mais? Quem mais tá por aqui? A Deise também já tá sintonizada. Bom dia, Ana. Uma ótima semana para nós. Amém, amém. Que assim seja. Se agosto fosse uma pessoa, eu diria já vai tarde. Me coloque nesse sorteio. Beijão, minha linda. Tá participando e concorrendo. Bom dia, Aninha. Se agosto fosse uma pessoa, até que enfim você está indo embora, eu diria. Me coloque nesse sorteio. Uma ótima semana. Valeu, Sonaira. Beijão pra você. Tá participando e concorrendo. Gilson da Grande EFAP também já tá sintonizado. Mais gente por aqui. O Silvio Paulo da Silva. Manda esse aquecedor para o Santo Antônio, quero dar para minha netinha. Participo pouco, mas sempre ligadinho, coisa boa. Mandou foto com a netinha, que coisa linda, meu amigo. Seria minha sogra agora? Como é que é? Seria minha sogra? Agosto, o tempo contemporal, meu Deus do céu. Grande abraço para você, meu amigo, tá participando. A Rô também já tá sintonizada, bom dia.
1: Bom dia, Ana, tudo bem? Me coloca nesse sorteio. Se agosto fosse uma pessoa, eu diria assim, vai com Deus.
0: Eu também, hein? Sem condição, Rô. Já vai tarde, que nem disse minha amiga Vivi antes. Tá fazendo hora extra, hein? A Cirlei também já tá sintonizada. Se agosto fosse uma pessoa, já estava uma pessoa chata. Enchendo o saco, disse ela. Beijão pra você, minha linda. Tá participando e concorrendo. Priscila também já tá sintonizada, mandando seu alô. Daniela também já tá na escuta. No trabalho, me coloque nesse sorteio, tô precisando do aquecedor lá em casa, Aninha. Umidade e roupa úmida, meu Deus do céu, não tem condições. Ótima semana para todos nós, valeu, minha amiga. Tá participando e concorrendo. Eliane também já tá sintonizada. Felipe tá chegando junto, levando a clube de carona. Agora só falta você, vem você também no 3361-3150, que eu tô por lá te esperando com o aquecedor da Britânia, aquele aquecedor portátil, pequenininho, bem bom de você levar pra qualquer canto, em qualquer cômodo, e você utilizar porque ele vai te esquentar agora, hein? Então manda sua mensagem, participa, que ainda dá tempo.

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0: É isso aí! Quem vai poder aproveitar o aquecedor portátil da Britânia, aquele pequenininho, potente, que não vai mais passar sufoco nem perrengue, que vai poder esquentar os pés debaixo da mesa? É o final de telefone 2258. É o Ademir! Valeu, meu amigo! Obrigada pela companhia de todos os dias! Te desejo uma excelente semana! E a você, ouvinte clube, desejo também uma excelente semana, que você tenha uma segunda abençoada, repleta de coisas boas, que seu dia seja tão bonito como você, tá? E olha só, amanhã estou de volta junto contigo a partir das 6 da manhã, com muita música boa, com muita alegria e também com presente. Então já sabe, né? Vou estar te esperando amanhã, terça-feira, a partir das 6 da manhã, aqui na 104.5. Um beijo, se cuide e até mais. Tchau!
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Mega Sena, né, gente? Ó, ninguém ganhou, nenhum apostador acertou as 6 dezenas do concurso 3051 da Mega, realizado domingão, né? O prêmio acumulou e a estimativa para amanhã é de um prêmio de 36 milhões. Olha que maravilha! Bom, você não anotou os números aí que foram sorteados? Então anota. Número 11, 15, 20, 21, 38 e 48. 35 apostas, acertaram 5 dezenas e vão receber 55.635,04, tá? 2.706 apostas, acertaram 4 dezenas, fizeram a quadra, né? E vão receber R$ 1.186,14 cada. Lembrando, as apostas para o próximo concurso, que será amanhã, terça-feira, podem ser feitas em qualquer lotérica do país ou pela internet, no site ou no aplicativo da Caixa. Mais informações, acesse clube.fm, combinado assim? Ó, continua valendo aqui a enquete de hoje, tá? No dia do nutricionista, qual é aquela comida que você adora e o seu nutricionista ou a sua nutricionista proibiu de qualquer maneira? 0800-342-1055. Agora tem Jason Mraz, 93 Million Miles.

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6: Clube, tá bom demais. Estou esperando aí a sua participação na resposta da enquete de hoje. Marilinda.
8: Sim,

0: participação aqui, ó.
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0: 0800-342-1055. Lembrando, ó, já já tem a caixa de som Mondial Connect Party pro melhor ouvinte do mundo. Agora me conta uma coisa, Ana Paula. Qual é a comida que a nutricionista proibiu, mas você não larga de jeito maneiro? Vai, bom dia.
2: Bom dia, bom dia, bom dia, clube. Olha, o que eu gosto muito de comer e nutricionista proibiu é aquele chocolatinho da noite. Todo dia, antes de dormir, eu gosto de comer aquele chocolate, mas nutricionista proibiu. Pode isso?
0: Não pode.
2: Pode uma coisa dessa?
0: Não pode.
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0: Maninha, o pior é o seguinte, é a sua consciência, antes de você dormir, falando assim, ó.
3: Alguém quer chocolate?
0: Vamos de novo, Guilherme, aqui na clube, metade de mim. Bom dia.
4: Não vai demorar, senta aqui.

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1: Tá na hora de saber quem vai levar a caixa de som Mundial Connect Party e vai fazer uma festona em casa. Parabéns pra ele, Alexandre Ferreira Silva de Samambaia. Final do fone 3832. Ô, Alezinho! Ó, o dia que você fizer festa, chama a gente, tá?
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0: Oba, tá começando mais um Cine Clube. Tá na hora de você anotar aí a sua música preferida, a sua trilha sonora preferida, né? Essa de hoje e mais duas pra você concorrer a 6 meses de streaming de graça. Aliás, hoje é o último sexta-feira, aliás, última segunda-feira, último dia do mês de agosto, e tem o sorteio de quem vai ganhar aí os 6 meses de streaming de presente da Clube. Olha que maravilha. Tá começando também a nossa sequência Clube pra você anotar todas as músicas e concorrer a R$5.000. E tem também, claro, a música de hoje, que a gente vai voltar lá em 1984. Quem é que lembra dessa música aqui? Que é o nome do filme, inclusive Footloose, é o Ritmo Louco, música do Kenny Loggins. Aliás, esse foi um grande hit dos anos 80, representando toda a rebeldia dos jovens dos anos 80. E esse filme realmente é espetacular. Então, aumenta o volume, sai dançando aqui na programação da Clube com Kenny Loggins, Footloose. E ó, não esquece de mandar aí no 0800-342-1055.

brasileira. Pois é, o Brasil chegou a 214.211.951 habitantes em 1 de junho de 2026, tá? Mas o aumento da população ocorre em ritmo cada vez menor, tá, gente? Segundo as estimativas da população divulgadas ontem pelo IBGE, o crescimento foi de 0,37% em relação a 2025, quando a alta havia sido de 0,39%. Bom, o resultado reforça uma tendência de desaceleração demográfica observada nas últimas décadas. Bom, desse total, Brasília, capital federal, tem 3.009.996 habitantes, o que torna Brasília, ou mantém Brasília, né, na terceira posição como cidade mais populosa do país, perdendo naturalmente para o Rio de Janeiro e para São Paulo, que já tem quase 12 milhões de habitantes. Um aumento de 0,44% em relação ao levantamento anterior. Para mais informações, acesse clube.fm. Agora tem Israel e Rodolfo. Não existe amor sem briga.

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1: Você acredita que eu já passei por isso algumas vezes? Todo mundo já passou por essa história.
2: Dessa história.
1: Que vai prédio, né?

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28: É o Castor aqui do Presidente Médici dos Fundos. Tá na clube, tá bom demais. Valeu, um abraço.
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0: Não é que você não vive sem de jeito nenhum, mas o nutricionista falou assim: de jeito nenhum, pode comer não. Então vai lá, 0800-342-1055. Lembrando que daqui a pouquinho tem o resultado da promoção do Cine Clube. Quem é que vai levar os 6 meses de streaming de presente da Clube? Bom dia, Flavião! Tudo bem aí? Flávio, manda aí, vai! Bom dia!
1: Bom dia, abençoado. Aqui é a Flávio, motorista de aplicativo de Brasil. Só da enquete aí, rapaz. O transtornista disse que eu não posso e eu não largo de jeito nenhum.
0: O que é?
1: É o pão.
0: Ai.
1: Se eu não comer pão, nem durmo.
0: Não dá, né?
1: Tá certo?
0: Tá certo.
1: Coloca aí nas promoções. 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

0: 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Ô, oh, Sandrinha! Vai ver o filme que quiser, onde quiser, a hora que quiser, que beleza!
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23: Bom dia, bom dia, bom dia, Chapecó. Cheguei, muito prazer, essa Night Ali, viu que é vermelho, te faço companhia a partir de agora. Que satisfação, né? Que prazer estar aqui com você nessa manhã de segunda-feira, 31 de agosto de 2026. Graças a Deus, último dia desse mês de agosto. Nesse mês, eu já tirei férias, eu já voltei das férias, já gastei tudo o meu dinheiro, daí eu ganhei um pouco de dinheiro, daí eu gastei o resto do dinheiro, chorei, sorri, sofri. O mês comprido esse mês de agosto, né? Que isso, meu? Também foi compridão esse mês de agosto? Manda pra cá o que que tudo aconteceu nesse mês de agosto pra você. 3361-3150, o telefone já tá liberado pra você interagir, mandar sua mensagem, mandar o seu oi, mandar o seu alô, pedir sua música. Então simbora, até o meio-dia, eu e você.

0: Ninguém fica em casa, não.
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com o Bicho Apecó, tá bom demais. Ótimo dia pra você que tá sintonizado aqui na Rádio Oficial da Música Boa. Tem 20 litros de gasolina pra você, o 20 com o Bicho Apecó. Manda seu bom dia, onde você tá ouvindo a gente? 3361-3150. Vamos dar-lhe até o meio-dia.

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1: 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Vamos pro nosso intervalo, daqui a pouco tô de volta com mais música boa.
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0: É assim?
1: É assim.
2: Pediu, tocou.
1: É, nosso pediu, tocou. Agora é hora de você pedir seu som no 3361-3150 e ainda concorrer a prêmios. Hoje a gente tem 20 litros de gasolina pra você rodar nesse último dia do mês de agosto, desse ano de agosto, né? E o começo do mês de julho até o quinto dia útil, tá? Então vamos fazer render essa gasolina que tu vai ganhar hoje. Então manda mensagem, manda o seu oi, vai que é teu dia de sorte. 3361-3150, daqui a pouco eu mando beijos e abraços. 20 graus e a temperatura aqui em Chapecó, bom dia!
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0: Chapecó pra você mandar o seu oi. Tô te esperando com 20 litros de gasolina pra você. É, então manda mensagem. O Carlos Alberto tá participando com nós, mandou o seu oi. Vanderlei Lemes também tá participando. Bom dia, chega Natal e não chega o quinto dia útil. Me coloca no sorteio. É verdade. Ô, Elia, tá, é verdade, cara. Eliakim, é esse o nome? Meu Deus do céu, que tá difícil vir o quinto dia útil. Grandios, pai! Maria Eduarda tá participando, também mandou o seu oi. Bom dia, Leandra, também tá ouvindo a gente, também tá concorrendo. Quem mais? A Ana Paula?
1: Bom dia, Vermelha, tudo bem?
0: Bom!
1: Tamo na lida aí com esse tempo. Tá muito fácil, né? Mas quero participar aí do sorteio da gasolina, porque quem faz Uber, isso daí seria uma benção, ainda mais finaleira de mês.
0: É verdade!
1: Obrigado, um bom dia a todos.
0: Valeu, tamo junto. Marisete também tá ouvindo a gente, também tá concorrendo. A Catrine também tá participando. Larissa do Seminário também tá ouvindo a Clube Chapecó. 20 litros de gasolina no último dia do mês de agosto, salva, hein? Então manda mensagem.

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0: 3361-3150, nosso WhatsApp da Clube FM Chapecó. Vem com nós, que é sucesso garantido, né? E ainda mais com 20 litros de gasolina, apresentaço da Clube FM Chapecó. Manda seu bom dia. Vamos mandar beijos e abraços pra galera que já chegou aqui com nós. Rosilei Raimundi tá participando. Quem mais tá ouvindo a Clube? Levando a gente de carona aqui?
1: Ela toca fita pro lado de cá. Tiva, eu podia mandar uma música aí do Chris Tiral, filho. A curtir aí pra todo o pessoal que tá na escuta.
0: Valeu.
1: Todos vocês aí da rádio aí. E uma abençoada semana a todos. Aí que Deus abençoe aí. E proteção.
0: Isso aí.
1: Viva! Valeu! Eita. Aquele abraço, tchau, tchau.
0: Valeu, Neil. Toca fita, tamo junto, vamos tocar um Christian Ralph. A Josane mandou mensagem. Quem mais? A Kate também tá ouvindo a gente lá no Vederte. Bom dia, Manu também tá participando com a gente. Quem mais? O Volmir também mandou mensagem. Bom dia aqui pra Gilca do Santa Maria, também tá ouvindo a Clube Chapecó. Quem também tá com a gente? Ana Carla Rosa tá participando. Quem mais? Bom dia.
2: Bom dia, Vermelha. Aqui é o Guilherme do Mário Penheirinho. Escutando a Clube direto do trabalho, eu coloco no sorteio aí da gasolina e toca aquela Carta Branca do Gustavo Lima. Valeu, tá na Clube, tá bom demais.
0: Tamo junto! Obrigado pela audiência. Quem também tá ouvindo a gente, bom dia!
3: Bom dia, Vermelha. Aqui é o Claudemir do bairro Santa Maria.
0: Bom dia, Claudemir.
3: Passando pra deixar um abraço a todos vocês aí. Me coloque no sorteio da gasolina, né? Vou fazer uma viagem com meu filho aí final de semana. Aí eu já economizo, né? É isso aí. Um abraço a todos. Tá na Clube, tá bom demais.
0: Aê, valeu, obrigado pela audiência, mais.
4: Bom dia, Vermelha, tudo bem?
0: Bom dia, tudo bem.
4: Vale, Pedro aqui, queria tocar uma boa aí pra nós aí. E colocar no sorteio do Vale Combustível, eu sou motorista aplicativo aí. Um abraço.
0: Boa, daí salva, né? Último dia do mês.
5: Bom dia, Vermelha.
0: Bom
5: tudo
0: dia,
5: bem?
0: Tudo bom?
5: Como tá o dia, como tá essa segunda-feira?
0: Hoje eu tô, hoje eu acordei meio estressada.
5: Né? Não tá fácil. Me coloca no sorteio da gasolina aí que estão precisando. Pra manter a semana ainda trabalhar, né?
0: Verdade. Tô
5: na escuta aqui na minha casa. E uma ótima semana pra todos nós.
0: Valeu, Aninha. Obrigada pela audiência. Hoje eu acordei meio braba. Era 6 horas da manhã, eu tava limpando a casa. Pra vocês terem noção da minha brabeza.

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4: Vamos lá, segunda-feira, 11h15, 19 graus é a temperatura. Vamos ficar numa boa, né? Quem fez, fez também. Se não, deixa só pra quarta-feira que vai sair o sol. Até quarta, não contem com a gente. Brincadeira, brincadeira, tô brincando. Tô te esperando no 3361-3150. É o nosso WhatsApp pra você concorrer a 20 litros de gasolina. E aí, ia fazer diferença no teu dia? 20 litros de gasolina hoje, 31 de outubro de agosto de 2026. Hoje eu tô lá no mês de outubro. Que isso, cara? Tô doida hoje, tô falando?

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3: 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Vamos no nosso Numa Boa aqui na Clube FM Chapecó. O Luan tá participando com a gente, a Karine também tá ligadinha. Últimos abraços, né? O Bruno também tá ouvindo a gente, Eduarda do Passos dos Fortes também tá com a gente, a Sabrina também mandou uma segunda bem chuvosa hoje. Pra piorar, é final do mês, o dinheiro tá pouco, a gasolina tá acabando, me coloca pra participar do seu sorteio. Tá colocado, mulher, pior que é verdade. Hoje é um dia daqueles que você tem que se trancar em casa e não sair mais, né? Porque, meu Deus do céu, se tu vai sair de casa, pega a chuva, daí tu vai abrir o aplicativo do banco, não tem dinheiro, pior dia do ano é hoje. Vitor tá participando com a gente, valeu Vitor, tamo junto. A Regiane também tá fazendo o seu almoço, ouvindo a Clube Chapecó, escondidinho de mandioca. Ui, que delícia. Quem mais? Alô, bom dia.
7: Olha esse passarinho. Bom dia,
3: Norme. Bom dia, tudo bom?
7: Aqui é o Joel da IFAP, me coloca no sorteio da gasolina. Trabalho de Uber, final de mês aí, tá? Tá quase seco o tanque. Seria bem-vindo essa gasolina.
3: Tá bom. Valeu, Joel. Tamo junto. Quem mais? Ótima semana aqui. Quem mandou mensagem foi a Vanessa. A Clesley Américo também tá ouvindo a Clube Chapecó. O Ayrton também tá com a gente. Quem mais?
8: Bom dia, Vermelha.
3: Bom dia.
8: Aqui é a Sara da IFAP. Me coloca no sorteio da gasosa. Ganhar essa gasolina aí, porque o cara já tá bufando, coitado ali. Tem que sair nessa chuva aí, tá precisando.
3: Valeu, tamo junto.
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3: Quem leva pra casa hoje, presentaço da Clube FM Chapecó, é o telefone final 6949, a Marilaine do Santo Antônio. Gente, tá ficando por aqui, um beijo no coração, giz nessa caixela, se Deus quiser, tô de volta amanhã a partir das 10 horas da manhã aqui na 104.5, agora tem o horário obrigatório da política, tá? Então fica ali.
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0: É a sua vez de soltar a voz por aqui no Amor Sem Fim pra todo o Brasil. Boa tarde!
2: Boa tarde, clube! Aqui é a Erika Araújo de Suzano, São Paulo. E eu queria mandar um recadinho para os meus pais, Eliette e Edmilson. Eu queria mandar um beijo, falar que eu amo demais os dois e eu sou eternamente grata por tudo que eles fez por mim e ainda faz até hoje. Não mede esforços para me ajudar no que eu preciso. E eu só tenho a agradecer a Deus por ter colocado esses dois maravilhosos na minha vida. Beijo, tá na clube, tá bom demais.

0: Oficial da música boa e das suas emoções, Caminho das Índias 2009, Beyoncé, Halo, trazendo boas recordações e já depois do intervalo, você não pede por esperar porque tem um clássico do rock nacional que vai embalar seus sentimentos. Continue com a gente, então tá bom, aqui é clube, viu? Ceilândia, Priscila, Thiago e Eric em Natal, Davi, a Gleice, a Aline, Riacho Fundo, a Cleide, a Mônica e a Alciene e também em Pinheiro, Lúcia, Vanessa e Gorete.
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2: Na Clube, tá bom demais. Aquela viagem no tempo que a gente adora recordar, sentir e viver. Amar também é respeitar a liberdade de quem está ao nosso lado, viu? Porque uma relação de verdade não muda quem somos, apenas soma e faz a vida ficar ainda mais bonita. Com ela, Paula Toller, Kid Abelha.

0: tá na clube tá bom demais. Fortes emoções, sentimentos, aquilo que a gente tem dentro do coração expressados através de música. Ed Sheeran e Beyoncé, Perfect. Momentos perfeitos ao seu lado aqui na sua clube.
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0: Comemora aí, Márcio Costa Oliveira do Varjão, final do telefone 8843. Se deu muito bem, uma super Air Fryer, tamanho família. Agora é só comemorar, hein? Mão na roda aí no seu dia a dia. Parabéns!
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4: Sem dúvida nenhuma. Falando em prêmios, atenção, daqui a pouquinho tem ventilador da Mondial de presente pra você em dias quentes. Isso ajuda muito. Vai ser o seu melhor amigo, tá bom? 0800-342-1055. Começou a sequência com esse som aqui sensacional pra embalar sua tarde. Vamos juntos, aqui é Clube.
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0: sequência, mas como que você anota aí aquela pitada de informação? Temos
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0: Chegando, Babi, começando bem a semana. Babi, você?
2: Cheguei, Ed, boa tarde.
0: Boa.
2: Ó, informação importante, termina hoje o prazo para renegociar dívidas do FIES pelo Desenrola FIES 2026. A medida oferece descontos e condições facilitadas para quem está com parcelas do financiamento atrasadas. E as condições e descontos variam de acordo com cada dívida e o tempo de atraso. Quem fechar o acordo precisa pagar a parcela de entrada para que a renegociação seja efetivada. Depois disso, o nome do estudante e dos fiadores pode ser retirado dos cadastros de inadimplentes quando for o caso. Então, somente até hoje, prazo para renegociar dívidas do FIES.
0: Muito bem, mais informações
2: no nosso site clube.fm.
0: Já acessa lá agora mesmo. Já tem muito mais músicas para você.
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0: Mendonça, matando saudades dessa voz potente nessa segunda-feira aqui na Clube. Alô, alô, Guará, tudo bem? Sandra, Otávio, Samuel em Chapecó, a Carolina, o Samuel e o Gustavo no Clube Bandeirante, Alana, Anderson e Caio, Erechim, Mirela, Danilo e Rodrigo, sempre na sintonia da sua.
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0: pagode com menos é mais, investigador. Boa segunda pra você, uma semana campeã maravilhosa, repleta de coisas boas, que vem a setembro, hein?
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0: Um ventilador, esse aqui vai ser companheiro, hein? Parabéns pra você, Simone Ferreira Rocha do Parkway, final do telefone 0294. Se deu bem, parabéns pra você, valeu, valeu!
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1: Por aqui o Cezinha, entre amigos, uma boa, ao vivo via satélite pra todo o Brasil.
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1: Vamos lá então, musicão de hoje, Henrique e Juliano, cuida bem dela.
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2: Ou ele.
1: Vai.

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3: 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Portanto, dá o seu voto aí. Vale Música 1 ou Música 2. 0800-342-1055. Tá liberadaço pra você mandar aquela mensagem de voz ou de texto e levar pra casa no final dessa hora o delicioso kit Super Frango e Boa.
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0: Tá na clube, tá bom demais. 2h14. Lindona essa aí, viu? A nova do Cleiton Romário, chuva de bênçãos. Aqui na sua clube. 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Babi de volta. Boa tarde, Babi. Oba, tudo bem?
1: Boa tarde, Cezinha. Tudo ótimo. E com você?
0: Tudo tranquilo também, viu?
1: Bora lá, então, falar do clima?
0: Bora lá.
1: Olha, hoje o clima é de extremos pelo Brasil. Enquanto a região sul enfrenta chuva forte, risco de temporais, inclusive teve chuva de gelos mesmo, de granizo esse final de semana, o centro-oeste e o norte têm calor intenso e tempo seco. O IMET mantém alerta laranja para tempestades em áreas do Paraná, Santa Catarina e Rio Grande do Sul. Em Curitiba, os termômetros podem chegar aos 35 graus, mas Porto Alegre não deve passar dos 19. Já em Cuiabá, a máxima pode chegar a 41 graus hoje, tá? O tempo seco também preocupa, com umidade podendo ficar abaixo dos 20% em várias áreas, aumentando os problemas respiratórios e queimadas também. Então a gente já sabe, beber bastante água, evitar exercícios no sol e manter a pele hidratada também, né, Cezinha?
0: Tem que fazer tudo direitinho, certinho, né?
1: E já tem mais informações aqui na sua.
0: Obrigado, Babi!
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0: Mais uma vez, mais uma chance, mais uma oportunidade pra você com as músicas aqui, ó.
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0: Música 1 de hoje, Henrique e Juliano.

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2: Fala sua boa agora. 0800-342-1055 para levar para casa o kit super frango e boa. E aí, será que é você que vai levar?
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0: Alisson, beleza? Boa tarde.
1: Boa tarde.
0: Tudo bom, amigão? Como é que você tá?
1: Tô bem, graças a Deus. E você?
0: Beleza, bom demais também. Fim de semana foi tranquilo? Como é que foi?
1: Foi abençoado.
0: É, né? Coisa boa então, cara. Que legal. Conta aí pra gente agora, música 1, música 2 e qual é a sua? Qual delas?
1: Música 1, Henrique Juliano.
0: Essa aí foi a mais votada também pela galera. O Alisson ganhou! Aí, ó, vai levar pra casa o kit Super Frango e Boa. Manda beijo, manda abraço pra quem, amigão?
1: Eu mando um grande beijo pra minha esposa, Thalita. Um abraço pro meu irmão que tá trabalhando.
0: Aham.
1: Abençoar a vida de toda a minha família e desse pessoal maravilhoso que é dessa rádio.
0: A gente que agradece aí. Felicidades pra vocês, família toda. Obrigado, Tara Clube.
1: Tá bom demais.
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12: Mas essa chuva de hoje tá igual discutir com mulher, né? Quando a gente pensa que acabou, vem outra pancada.
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7: Estamos chegando, alô, meus queridos. E aí, já tá andando com seu pé de pato por aí, por conta de tanta chuva? É, tio Melo falou ainda na semana passada, né? Na segunda-feira passada eu falei, te prepara pra segunda-feira que vem, que teremos aí cerca de 60 a 70 milímetros de chuva, é o que a gente percebe. É, né, pra você que acordou com os canhões antigranizo, pra você que ouviu chuva de pedra, é, pra você que mora na região, é muitas cidades do extremo oeste catarinense ontem que foram afetadas, alerta vermelho em toda a região do oeste, extremo oeste, é, muitas cidades extremamente afetadas por conta do granizo, de temporais. Enfim, são os efeitos do Super El Niño que já vem sido, né, já vem sido alertado, avisados pelos meteorologistas e órgãos também. Então, está acontecendo, né? Então, que a gente né, tenha, se cuide dentro das nossas possibilidades e que a gente tenha boas notícias sempre, né? O que a gente espera. As intempéries não tem muito o que fazer. Agora, 13:02, nessa última segunda-feira do mês de agosto, hoje 31 de agosto de 2026, a temperatura é de 16 graus em Chapecó. Eu sou Rogério Melo e eu desejo que você tenha uma semana abençoada, com muito trabalho, muita saúde, muita energia, disposição e que todos os teus projetos tenham sucesso, que tudo vá muito bem. E se alguma coisa der na trave, meu amigo, minha amiga, ó, respira, ore e tenha fé de que tudo vai melhorar, tá? Mas principalmente, faça sempre a sua parte. Tenha consciência de tudo que tá acontecendo e que muitas vezes falta a gente olhar um pouquinho para dentro e agradecer as pequenas coisas e sempre seguir em frente, né? Essa é a sina do brasileiro. 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Você que tá pelo trânsito de Chapecó, você que tá na região, você que está, né, dirigindo, pegando estrada, pegando BR, rodovia, com esse tempo, com essa chuva, que você tenha muito cuidado e que tudo flua muito bem no trânsito, que não, nenhum acidente ocorra, mas todo cuidado é necessário, tá bom, queridos? 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Inclusive, deixa eu trazer aqui qual que é o prêmio de hoje. A última segunda foi a luminária, hoje é uma ducha Zagonel, tá bem? Uma ducha Zagonel novinha, ideale pra você que mandar mensagem no 3361-3150. Começando uma hora de música sem intervalo pra você aqui na Clube. Tá na Clube, tá bom demais. 13 e 4.

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0: Galera, bom demais. Kleber e Cauã, Jorge e Matheus. Muito bem, seguindo a programação, a gente vai conversar com ele, menino Vini, menino Vinão, pega no meu coração, trazendo informações do Comércio Chapecó. Fala aí, Vinão.
1: Fala, Melo, fenômeno, boa tarde pra você, pra nossa audiência aqui da Clube FM Chapecó, invadindo a programação de novo. 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
1: Fechou.
0: Tamo junto, gurizada. Agora 13h29. Lembrando que hoje tem pizza do Polentas e também temos uma ducha elétrica Zagonel lá da Massacal Materiais de Construção. Vai mandar teu nome completo e o prêmio que você tá afim aqui pro Melo no 3361-3150. Lembrei dessa e a gente vai ouvir Guns, 13h29.

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2: Ai, caiu o deluio. Se prepara.

Oi, Melô, tudo bem? Com essa chuva aí, tá bom pra estourar a pitangueira hoje. Botar pra torar. Será que já dá pra carcar uma ou é cedo ainda? Codio, que frio!

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4: E aqui tá começando a dar uma garaudinha. Ai, deixa eu ver um pouquinho.

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3: Mãe, nós vamos comer um pastelzinho aqui no Tasquara com o pai.

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1: Botei a calça lavar aquela que eu fui no baile hoje. Puro pedaço de carne dentro da máquina e digo, que diabo que deu? E me lembrei que tinha botado um pastel no bolso, me esqueci de comer.

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9: Boa tarde a todos do grupo. Hoje à noite tem volta catequese no horário normal, às 7 da noite. Um abraço a todos e até lá.
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2: Meu patrão, sem querer ser muito ansioso, gostaria de saber quando é que vai cair o décimo, viu? Porque, rapaz, eu tô ansioso demais aqui, velho.
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10: Ninguém mandou me convidar, vou ir beudo, tá? Eu não pedi pra me convidar, e agora nem que me tire da lista, vou ir igual porque eu já sei onde que é, só que tô mudo de local. Tchau.
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0: Bom dia, Irineu, tudo bom? Viu, Irineu, você não avisa a mãe que eu tô aqui em Irati, na... Como é que é o nome desse lugar? Na cadeia aqui de Irati, beleza?
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4: Oi, bom dia. Sumidinho. Parou dessa carne? Que anda fazendo? Hein? De vez em quando dá uma sumida, né, seu safado? Boa semana pra ti, um beijão, tá? Tô com saudades.
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0: 10 minutos tarde de tempo instável com chuva em Chapecó. Vou trazer a previsão do tempo para essa semana. Agora nesse break ainda, 4 e 6, parceria do Sicredi. 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Fechou? 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Um ouvinte sortudo, sortuda vai ganhar uma pizza para começar muito bem a semana. 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
0: 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Hoje valendo pizza do Polentas e uma ducha Zagonel lá da Massacal. Manda tua mensagem pro Melo no 3361-3150. 4 e 8, tá na Clube, tá bom demais. Oh, yeah.

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2: Mas eu acho que esse restinho de semana nem adianta mais, né, cara? Tá, já se foi a semana, né? Não quer, né? Hoje acho que já parte só mais 2 dias pra quarta-feira, e tem mais 2 dias, sexta-feira já se foi, né? Já berrou a semana, já era.

0: Agora, previsão do tempo. Muito bem, depois da gente fechar a primeira aqui do nosso Entre Amigos, vamos à previsão do tempo. De acordo com a Metsu Meteorologia, eles costumam ser bastante assertivos, né? Falei na segunda passada de que hoje teria muita chuva e se cumpriu. Vamos lá. Segundo a Metsu Meteorologia, amanhã, terça-feira, teremos ainda 5 milímetros de chuva com 11 graus de mínima e 16 de máxima. Quarta-feira o sol abre, tá? Então nós teremos a presença do sol somente na quarta-feira, dia 2 de setembro, com 8 graus de mínima e 20 de máxima. Quinta-feira, igualzinho, tá? Só teremos aí 3 graus a mais durante a tarde, 8 graus no amanhecer e 23 de máxima. Quinta-feira, previsão de 2 milímetros de chuva para quinta-feira, com 8 graus de mínima, 23 de máxima. Sexta-feira, dia 4, se chover, é cerca de 2 milímetros. Na sexta, com 11 de mínima, 22 de máxima. Sabadão vai amanhecer frio, com 6 graus de mínima e 18 de máxima, ou seja, sábado teremos um dia mais frio. Domingão, dia 6, gente, 3 graus de mínima e 15 de máxima, ou seja, domingo será um dia frio com sol. E no domingo, na segunda-feira, não tem previsão de chuva, mas a mínima é de 1 grau. 1 grau na segunda-feira que vem, com 20 de máxima. Será uma oscilação térmica de 19 graus durante o dia. É impressionante, cara. Amanhecer de 1 grau e máxima de 20. Geralmente, quando amanhece de 1 grau, a máxima não passa dos 12, 13, 14 graus. E na segunda-feira que vem, será até 20. Então, previsão de chuva, então, para essa semana, para amanhã e para sexta-feira. Tá bem? Previsão de chuva, pelo menos, é o que diz, aponta, por enquanto, a Metsu Meteorologia. Agora, 4h20.
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5: Hoje é segunda-feira!
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5: Segunda-feira! 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
10: Mas eu acho que esse restinho de semana nem adianta mais, né, cara? Tá, já se foi a semana, né? Não que, né? Hoje, acho que já parte só mais 2 dias pra quarta-feira e tem mais 2 dias, sexta-feira já se foi, né? Já berrou a semana, já era.
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12: 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Tudo bem? Com essa chuva aí, tá bom pra estourar a pitangueira hoje. Botar pra torar. Será que já dá pra carcar uma ou é cedo ainda? Codinho, que frio.
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0: Ação, quem mandou foi o Osiris, valeu. Já tem um áudio por aqui. Alô, Brasil.
1: Boa tarde, meu nome é João Gabriel Teles Boeira e eu quero participar do sorteio da pizza. Sou do bairro Esplanada.
0: Tá bom, João, tá concorrendo. Abraço pros amigos do bairro Esplanada. Mais gente por aqui. Alô, Brasil.
2: Boa tarde, Melo.
0: Tarde.
2: Eu gostaria de participar do sorteio da pizza. Meu nome é Marisa dos Santos e eu moro no bairro Esplanada.
0: Olha aí.
2: Um abraço para todos vocês.
0: Um abraço. Mais gente do Esplanada. Quem tá por aqui querendo a ducha lá, Zagonel, Luan, nos ouvindo em Xaxim. Como é que tá, Xaxim? Tudo bem? Tá participando, meu querido? Boa semana aí pros amigos. 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Abraço para toda a equipe, uma que seja, né, espero que vocês tenham batido a meta do mês de agosto, e se não bater o mês de setembro, vai vir com tudo com certeza. Deus abençoe vocês. A gente viu na noite passada, nas últimas noites, uma incidência, né, de vendavais de muito granizo, principalmente no litoral. Vocês viram o que aconteceu em Biguaçu, gente? Né, chuva de pedra. Aí deu aquele rolo lá que tinha uma blitz da Polícia Rodoviária Federal. Cara, que caos que aconteceu esse final de semana. Tempestades, granizo, ciclones podem chegar sem aviso. Então, inclusive, teve um registro de um início de um tornado em Campo Herê ontem à noite. Impressionante. 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Vê quem tá por aqui. Alô, Brasil.
3: Boa tarde. Meu nome é Lara Crute. Eu quero participar do sorteio da pizza e eu sou do bairro Esplanada.
0: Tá bom, Lara. Meu Deus, cara. O que aconteceu com o bairro Esplanada, velho? Todo mundo são quase vizinhos aqui da rádio, né? A Aline tá por aqui querendo pizza. Quem tá querendo a ducha, Zagonel, a Viviana e na escuta da melhor, tá na clube, tá bom demais. Boa tarde, Melo. Quero ganhar o sorteio, Gabriel, por cá. Manda aquele abraço, pessoal da Pampaloc. Abraço, amigos. Estavam lá na... Ontem visitamos, eu e a Cleia fomos lá com o pessoal da Pampaloc, lá no stand, no salão do imóvel. Eles tinham uma mini betoneira fazendo caipira. E quando eu falo uma mini betoneira, uma mini mesmo. Tu pode carregar ela no colo, assim. Funcionando como uma betoneira normal, fazendo a caipira. Eu queria muito uma pra tio Chico daquela. Pá, como eu queria fazer um evento com a banda e botar uma betoneira funcionada, aquelas pequenininhas, fazer umas caipiras. Coisa linda. 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Vamos fazer o seguinte. Tio Melo vai tocando música por aqui e você vai participando no 3361-3150. 3361-3150, WhatsApp da Clube FM Chapecó. E tá na Clube, tá bom demais.

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2: Oi, Rogério. Teu nome é com R minúsculo ou com R maiúsculo? Viu? Quero saber mais informação lá do concurso da idosa molhada. Que eu topo qualquer parada, tá, cachorro?
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2: Eu acho que escondidinha é mais gostoso. Não sei você, mas se liga aí.

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7: Mas essa chuva de hoje tá igual discutir com mulher, né? Quando a gente pensa que acabou, vem outra pancada.
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9: Boa tarde, Melo. Coloca nós no sorteio da pizza aí, homem. Tamo na podre, não recebemos ainda. Coloca nós nessa pizza aí, senão não vai dar boa.
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15: Falta muito pra chegar sexta, 5 da tarde, será? Meu Deus do céu. Que boca seca.
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17: Boca seca, daí tu abre debaixo de uma goteira ali, dá um jeito já. E aí, já bebeu água hoje? Você tá mais de meia hora sentado aí na sua cadeira? Levante, hein? Levante, meia hora é o máximo. É o máximo pra você ficar sentado. Tem que levantar. Importante pra sua circulação, aí pros seus nervos, pra sua musculatura. Levante, tá? Não fique mais de meia hora sentado, por favor. 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Agora o tio Melo vai dar uma passadinha aqui no 3361-3150, trocando uma ideia com os nossos queridos ouvintes que estão por aqui, mandando o seu recadinho. Afinal, hoje tem pizza do Polentas e também tem prêmio lá da Massacal, uma ducha Zagonel. Tô aqui com a minha filha Luana Melo, que chega hoje de viagem das férias. Manda parabéns aí pro Vinão. Muitos anos. O Vinão tá aniversário hoje? O Vinão tá de aniversário hoje? Como é que não teve festa aqui na firma? Cara, eu não sabia. David do seminário. Tô sabendo agora. Ô, Vinão, não sei se tu tá ouvindo a rádio aí, cara. Mas tô sabendo agora do teu aniversário. Como é que os colegas fazem aniversário, não fazem festa, não fazem nada, cara? Parabéns pro Vinão, então, nosso colega aí. Boa tarde, Melo, Melinho, Melão. Melhor radialista do nosso coração, KKK. Aqui, ó, puxando meu saco, que é Emanuele. Tá por aqui querendo finalizar o mês com a pizza do Polentas. Valeu, minha filha. Ardimela, aqui é a Silvia. Nos conhecemos na feira até com no Standard. Tinha caipirinha, estamos te ouvindo na melhor. Tentando se recuperar da feira. É, puxado, né, minha filha? É, puxado. Abraço pra vocês aí. Mandei abraço antes. Valeu. É, a galera que trabalhou na feira desde quarta-feira não é fácil, cara. Feira não é fácil. Fica em pé muito tempo. Tu fica sempre dentro do mesmo local. Por mais que você caminhe pra ir no banheiro, comer alguma coisa, né, acaba sendo cansativo, normal, né? Então, um abraço para os amigos aí. A feira, né? O Salão do Imóvel Tecom, que registrou R$1.155.000.000 em negócios de quarta-feira de tarde até ontem à noite. Lembrando que isso são vendas fechadas e vendas prospectadas, né? Então é o dobro, mais que o dobro do ano passado. Parabéns aí a toda a organização. Inclusive nosso amigo Bruno Balzan ali da Plaza Imóveis são parceiros e também da Pax. É, Ianca, desbravador, tá por aqui com a gente. Anderson também tá conosco. Franciele querendo pizza. Deixa eu ver quem mais tá por aqui. Fátima, como é que tá, minha amiga Fátima? Vamos ver se ela tem cara de Fátima. E tem mesmo, a Isabel Xavier. Tá ali na foto com o esposo. Coisa linda. Abraço pra vocês aí. Melo, inclui um sorteio pra ver se uma hora eu ganho alguma coisa. É o Fabiano do Alvorada. Sempre na audiência. Você tem que mandar o prêmio que você tá afim. Se a ducha Zagonel ou a pizza do Polentes, meu querido. Maribil Zanella. Maribil. Tá por aqui com a gente. Valeu, tá participando. Deixa eu ver quem mais. Tá por aqui.
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17: 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Tá bom, Alexa sempre vai tocar clube. Jorge tá por aqui conosco. Jefferson querendo a ducha Zagonel também. Tá bom, você vai mandando pro 3361-3150. Que o tio Melo vai tocando música por aqui, tá bem? Tô mais atrasado que coisa de porco. Então vamos tocar música, faltando agora 6 para 5. Daqui a pouquinho tem a 5 mais clube. A temperatura é de 17 graus em Chapecó. Bom final de tarde pra você. 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
7: Teria que arrumar um churrasco, alguma coisa, né? Já é segunda-feira, não fizemos nada essa semana ainda.
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8: Deus que me perdoe, que semana mais comprida, rapaz. Não passa?
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12: 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Mas com a garoa que tá aí, Piazinha acordou agora.
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19: 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Vai mandando tua mensagem aqui para Clube FM Chapecó, 3361-3150, tem pizza do Valentas e também nós temos ducha Zagonel da Massacal. Manda teu nome completo e o prêmio que você tá afim. Não esquece, bora com a quinta colocação das 5 mais da Clube.
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2: Começou bem, então, a função com a motinha, esse caco velho aí. 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
5: Eu tava pensando aqui, amanhã já é terça-feira, quase acabando a semana de novo, e nós não fizemos nem o churrasco ainda.

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7: 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Tá dentro de uma bolsa. Se alguém achou, se quiser devolver pra nós, é nosso.
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9: Meu Deus, e essa semana que não acaba, né?
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0: Momento que vamos conversando com a audiência. Tô nesse momento que, olha, coincidentemente, olhando aqui o panfletinho da 22º acampamento Farroupilha, que começa agora dia 18 e vai até dia 27 de setembro. Entrada gratuita todos os dias. Que maravilha, hein? Coisa linda, muitas atrações, de nomes muito conhecidos aí, né, do cancioneiro. Lembrando que a Semana Farroupilha não é só para comer carne e ouvir música, né, gente? Tem toda a questão cultural, a gente sabe da força do Rio Grande do Sul na miscigenação e também de quem mora aqui em Chapecó, na região oeste catarinense, de tanta gente que veio do Rio Grande do Sul, da importância da cultura gaúcha para você que celebra isso através dos CTGs, através do seu dia a dia. Esse é o momento de também celebrar isso, né? Coisa linda. Muito bem, muitos nomes de peças. A gente vai falar mais sobre isso no decorrer, né? Nós estaremos lá com o galpão do Grupo Condado de Comunicação. Deixa eu ver quem dá por aqui. Fazendo só mensagenzinha, querendo o prêmio. Boa tarde, Melo. Sou o Vani, trabalhando ligadinha na melhor. Me coloca um sorteio da pizza. Tá na clube, tá bom demais. Tá, e tá por aqui também querendo prêmio. Boa tarde, Melo. Me chamo Ticiane, sou de Erechim, Rio Grande do Sul. Hoje estou de folga e consegui escrever pra vocês. Trabalho em Nonoai e levo vocês sempre de carona. Faço uma média de 1.000 quilômetros por semana e a clube sempre junto. Tu tá brincando, mulher? Não preciso me pôr no sorteio. De manhã, minha companhia é a Ana e no retorno para Erechim, o Melo. Olha, e eu reclamando de vindo Vila Real até aqui no Vento Minuano aqui, achando longe. Olha, o Ticiane, palmas para você, minha amiga. Palmas, você é uma guerreira. Pegar tanta estrada assim, que Deus te abençoe no trecho. Eu imagino que ela deve saber de cor ali as curvas, né? Para chegar em Nonoai, mas que você vá sempre na segurança divina e de uma boa condução, tá? Contando também com o respeito dos outros motoristas. Que impressionante isso, caramba. Que loucura, né? Isso aí, o brasileiro ainda traz o seu pão de cada dia. Débora tá por aqui com a gente. Valeu, Débora, abraço pra todo mundo aí. Érica também tá aqui conosco. Oi, Melo, sou Suelen, tô querendo pizza, ótimo dia. Valeu, Melo, tô na escuta na rádio no bairro FAP, mas não mandou o nome. Valeu, muito obrigado. Rose tá por aqui, quem também tá aqui conosco.
1: Boa tarde, Melo, se anda por cá.
0: Boa, minha amiga, como é que tá? Tudo certo?
1: Eu coloquei um sorteio dessa pizza aí do Polentas aí, que é briguento pra ter aniversário hoje também aí.
0: Não acredito.
1: Valeu, fazer um agradinho pra ela.
0: Coisa boa.
1: Um abração, boa semana a todos.
0: Abraço, tá concorrendo, minha querida. Feliz aniversário. Andréia do EFAP tá por aqui conosco. EFAP sempre né? Ontem, inclusive, nós saímos da feira lá do Salão do Imóvel, Tecom, e fomos jantar num restaurante ali no EFAP. Eu e o meu colega de grupo aqui, o André De Lázari. Mas olha, tinha um rodízio de churrasco e uma pizza maravilhosa, hein? Ali no EFAP, maravilha. É, o Alex tá por aqui querendo ducha Zagonel lá da Massacal, do amigo Evandro. É, deixa eu ver quem tá por aqui. Sirlei tá por aqui conosco, Sirlei Salete. A Sirlei Salete. A Sirlei Salete nasceu com dente já, né? Ela nasceu fazendo crochê já. Melo, me bota na promoção da pizza, me bota na promoção. Me bota na promoção, é muito bom. Eu gostei dessa conjugação aqui. Recuperar a primeira cão que eu ganhei e perdi. Bah, Alessandro, eu não entendi muito bem, mas tá tudo certo. Ganhou um cão, não entendi. O Christian tá por aqui. Tá um Messi ali, cara, na figurinha. Oi, tudo bem? Consegue passar o endereço da Rádio Clube? É aqui no Trevo dos Motéis que vai pra Seara. Depois a fábrica da Maçoca pega no trevo aqui na rotatória esquerda, você cai aqui na frente, minha amiga. Melo, toca um tranco velho fandangueiro. Tá tocando já. Fala, Melo, o Piorezan por aqui. Valeu, Piorezan, lá vem ela. Lá vem ela, mandando seu áudio aqui.
2: Marcante,
0: ó.
2: E a chuva? É certo que vamos fazer um CPF duplo hoje, né?
0: Não.
2: O que achou do tempinho? É embaixo do edredom e pau na gaita, né?
0: Hoje tá bom pra ir pra academia.
2: Diz que trabalhar faz bem pra saúde. Vamos deixar os doentes trabalhar então com esse tempo aí. Porco dio quanta chuva, né? Mas,
0: cara, vai...
2: Tá na clube, tá bom demais.
0: Meu Deus, cara, eu vou te contar assim, ó. Essa disparada... É disparada, né? Em azar de Deus. Valeu, Fábio. Tamo junto. Essa manhã deve ter uns 10 filhos na vida já. 25 para 6. Bom final de tarde pra você.
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10: Tipo um risoto, um carreteiro, sabe, Babalu? 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O que, que vocês acham?
11: Fernando, talvez até a tua ideia é boa, tá? Só que ninguém vai sair de Itapema, de Luiz Alves, pra vir aqui comer arroz, né? Tá, isso é doido, tá? Se essa vida aqui é passageira, vamos passar ela com carne, com coisa boa, tá? Que risoto, rapaz, tá, isso é doido? Não, tá, isso é louco, rapaz. É carninha, morrer de rir, celebrar essa vida, coisa boa. Nada de pobreza, entendeu? Só aviso.

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19: 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Vou te dizer assim, ó. 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

0: Deus, o livro. Tô atrasado, gurizada. 11 para 6. 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
0: 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Deixa eu trazer aqui as últimas mensagens, né? Afinal, tá valendo pizza do Polentas. Tem uma galera que nos chama aqui, só eu chamo e não responde e acaba perdendo o prêmio, né? Alô, Brasil!
2: Alô? Boa tarde, Melo. Como é que tá, garoto?
0: Tudo bom?
2: Certo? Aqui é o Maico.
0: Fala, Maico.
2: Chuva e chuva hoje.
0: Faz
2: Ainda
0: parte.
2: Ainda bem, então, tá num programa top aí. Beleza, garoto? Me coloca no sorteio aí.
0: Valeu, meu irmão. Tamo junto. Luiz Guilherme tá por aqui com a gente também. Sempre, deixa eu ver, tá indo pra casa e se preparando para um voleizinho com a patroa. É uma dica bacana que eu dou, cara. Você que tem aí a, né... seria muito bom, é muito legal quando o casal pratica um esporte junto. Jogando um vôlei, jogando um pádel, jogando um beach tênis. Que futebol é meio, né, vamos deixar pra lá. Mas, cara, é muito legal. O meu sonho é ter uma esposa um dia que a gente possa praticar um esporte junto. Mas já me falaram que, por mais que eu pense que eu tenha esse sonho de casar, já me falaram que eu não vou realizar esse sonho. Já me falaram isso, inclusive.
3: Melo, pare, tu nasceu pra benzer tormenta, ô miserável. Tu não vai casar nunca na tua vida.
0: Olha só.
3: Não tô rogando praga, tá? É só uma constatação.
0: Tá,
3: tchau,
0: bom.
3: Obrigado.
0: Te dá, tchau, obrigado.
4: Oi, tio Melo, sou a Laura.
0: Oi, Laurinha.
4: Oi, tio Melo, é a Maria da...
0: Oi.
4: Você coloca a gente no sorteio na pizza.
0: Beijo, nenês. Estão participando. 8 para 6. Já já volto trazer o nome dos ganhadores. Tá na clube, tá bom demais.

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1: Que baita música, Fim do Mijeca, fechando todas aqui na programação.
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1: Muito bem, quem tá levando hoje a pizza do Polentas é Fabiano Kauski. Telefone final 5389. E a Ducha Zagonel tá saindo para Jefferson Cavaleiro Lopes. Telefone final 8714. Parabéns aos ganhadores. Amanhã tem mais.
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10: É, boa noite, grupo. Tem alguém vendendo mortadela, mora dessa, que possa fazer a entrega? Eu queria 2,50 de mortadela.
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Eu sou o Rogério Melo, tô ficando por aqui. Desejo que você tenha uma abençoada, excelente semana, que todos os teus planos deem certo, que todos os caminhos se abram e que você se cuide no trânsito. Lembrando que o sol voltará a partir de quarta-feira, amanhã teremos o tempo assim fechado, meu morrinha, com garoa e chuva. A partir de quarta-feira o sol volta a brilhar. E depois, se chover de novo, vai ser lá por sexta-feira e não muita chuva. Tá bom, queridos? Beijo, Melo. Tô lá no Instagram, @RogerioMelo. E eu volto amanhã a partir das 3 horas da tarde. Beijo do Melo e até daqui a pouco.

0: 6:02.
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gente, e aí, tudo bem, tudo certo? Na dica de nada resolvido. Tá do jeito que eu gosto, hein? Por aqui, Cami Abreu, Azul, alô, cultura. Chegando pra te fazer companhia nesse segundo, menino, mas tá no loop infinito esse negócio de segunda, né? E é a quinta segunda-feira do ano de agosto que nunca mais acaba. O que é que está acontecendo? Vambora que tá começando mais um Happy Hour e a partir de agora tem presente pra você, sabe o quê? Camisa oficial do seu time do coração. É pra você torcer com o manto sagrado novo do seu time. Claro que pra isso você precisa interagir e participar pelo 0800-342-1055, que nada mais é que o nosso WhatsApp Clube. Porque hoje, dia 31 de ano de agosto, hoje é dia do nutricionista. Uma salva de palmas a todos os nutricionistas que cuidam tão bem da nossa saúde maravilhosa. Um beijo pra minha Nutri também, que, né, ela não tem muito orgulho de mim não, mas um beijo pra você, viu, Nutri? Vamos lá pro nosso bate-papo. Como hoje é dia do nutricionista, a gente quer saber qual é o alimento que mais atrapalha a sua dieta. Aquele que você fala assim, cara, não tem como não. Esse aqui não posso fazer nada. Eu troco qualquer dieta por esse alimento ali e ele acaba atrapalhando sua dieta. Pra mim, é o meu pastelzinho que eu não abro

0: Split Center aqui na sua clube. Happy Hour Clube. Vamos lá aí nesse clima gostosinho, início de semana, segunda-feira começando, já desejando uma boa semana pra você, que seja de paz, de produtividade, de coisas boas pra acontecer na sua vida. Vamos pro nosso bate-papo, que hoje é dia do nutricionista. Como é que tá essa dieta? Não vamos entrar nesse mérito, mas vamos falar qual o alimento que mais atrapalha a sua dieta, hein, João?
1: Boa tarde, clube, boa tarde, Cami. E aí? O alimento que mais atrapalha a minha dieta, é o tal da pizza. Ah, é bom demais, tá na cultura. Tá bom demais, hein?
0: Eu sei como é.
2: Mamma mia!
0: Eu te entendo, João. Eu também tenho esse mesmo problema. Pastel e pizza. Pepe, ó lá. Duas confusões que eu vou te falar, viu? Atrapalha a gente a fazer dieta.

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25: Clube 6:31.
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volta com o filme do filme, o tema do filme As Brancas. Quase não saiu. Vanessa Carlton com A Thousand Miles. Vamos cantar, vai!

Power. Em todo relacionamento existem brigas, discussões, desentendimentos. E não há nenhuma maneira melhor do que acabar com uma briga do que ir mudando de assunto.

0: de você levar esse presentão é camisa oficial do seu time do coração. Gostei. Oi, Natália.
1: Olha, o terror das calorias do nutricionista.
0: É o quê?
1: Pra mim, sempre vai ser a cervejinha no final de semana, ó. Essa é puxada, hein?
0: É mesmo.
1: Caloria pra quebrar o busto da gente. É tá na clube, tá bom demais.
0: É isso, minha querida.
2: Bora. Tomar uma.
0: Vamos tomar, então. Valeu, Natália. Um beijo grande pra você. Obrigada pela sua participação. Realmente, a CVZ... Ah, não tem muito mais o que se dizer, né? Ela já falou tudo por nós mesmo. Acho que você representou 90% aí dos brasileiros. E vambora. Cleiton Romário, vamos lá. Chuva de bênçãos.
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0: Ian Access by my side. Bom demais, vamos entregar presente.
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0: Saindo camisa oficial do seu time do coração pra torcer com o manto sagrado novinho. Adriana Santos Lima do Pôr do Sol, final do telefone 0629, garota. Você mandar pra gente qual é o time que você torce, o tamanho da sua camiseta, e aí colocou no peito e vai ser feliz.
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3: Vambora, bora que a sequência tá no ar. É hora de você anotar do início ao fim, valendo pra você um vale combustível no valor de R$300. No final da hora você vai encher o tanque do seu carro. Você não, a sua Clube vai encher pra você. Olha que maravilha. Continue participando hoje, 31 de agosto, do ano de agosto de 2026. Hoje é dia do nutricionista. Parabéns a todos os nutricionistas que cuidam muito bem da nossa alimentação e da nossa saúde, não é mesmo? Qual o alimento que mais atrapalha a sua dieta? Conta pra gente que se não fosse esse alimento, enfim, a sua dieta ela andaria na linha. Conta pra gente, continue participando aqui pelo 0800-342-1055, abrindo com Pink, Nate Russ, Just Give Me a Reason.
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0: energia boa, hein? Começamos daquele jeito a Sequência Clube. Olha, passamos por Zé Neto Cristiano, que é o nosso próximo encontro marcado aqui na sua clube. Ferida curada. Teve também Justin Timberlake com Can't Stop the Feeling. Você vai anotando tudinho. Eu não quero ver você perdendo nenhuma música. Antes da gente voltar pro nosso bate-papo aqui, deixa eu mandar um beijo muito especial. Antônio Guedes!
1: Que homem!
0: Que homem, gente. Aqui, mais uma.
1: Que homem.
0: Que homem. Isso é uma máquina. Uma besta enjaulada, Antônio Guedes. Beijo pra você, meu amor. Tá aqui na sintonia, tá curtindo a clube. Manda um beijo de volta pra você. Vamos lá, porque hoje é dia do nutricionista. Qual alimento que mais atrapalha a sua dieta, hein, Francisco?
2: Câmbio, que atrapalha minha dieta, o pão. Rapaz, é uns 2, 3 pão no café da manhã com ovo. A nutricionista fica doida, rapaz. Esse aí tá na clube, tá bom demais. Bota nas promoções, cara. A clube da gasolina.
0: Valeu, meu querido. Um beijo grande pra você. Te entendo também. Gente, a gente, todo mundo de mãos dadas, se entendendo nesse momento sobre os alimentos. Ai, que lindo.

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0: participação também. Fala, Washington!
1: Então. O alimento que atrapalha a minha dieta e as nutricionistas morrem, fica doida.
0: É o quê?
1: Sanduíche, tal do sanduíche com bacon. Esse mata qualquer um.
0: Ai, homem.
1: Aí eu até esqueço da dieta. Me coloca nos sorteios, hein? O clube me dá gasolina. Clube me dá gasolina. Clube me dá gasolina aí, tá na clube? Tá bom demais.
0: Valeu, Washington. Um beijo grande pra você. Essa eu vou ter que compartilhar também. Gente, tô achando que tem muitos alimentos. Eu achava que eram poucos, mas desde o momento que eu comecei a ouvir os áudios aqui, percebe-se que a gente tá junto nessa, em vários alimentos aí.

essa Akon, Beautiful Day. Que dia lindo! É isso, hein? Yeah! Mandar aquele beijo especial no Recanto das Emas. Quem tá ligado é o Vinícius, a Letícia e a Rafael.

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bom demais! A gente volta agora relembrando esse sucesso de 1992. Uma curiosidade, o nome desse grupo é Four Non Blondes, que em português é Quatro Não Loiras. Elas decidiram colocar esse nome porque acham peculiar o fato de uma das integrantes ter cabelo loiro. Vamos curtir? What's up?

0: Aí sim, hein?
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0: É hora de desacelerar um pouco as músicas aqui na sua clube, com muitos presentes, com a sua participação. Hoje é o último dia de agosto, então ainda estamos no mês dos pais. E claro que mês dos pais é na clube. Tem um super kit churrasco pra você, um kit super frango que vai com churrasqueira. Aliás, o kit super frango, ele já vai com muita coisa, tá? Ele tem muitas delícias e vai com uma churrasqueira e ainda uma caixa de cerveja, claro, bebendo com moderação, tá, gente? Pra você fazer aquela resenha com o seu paizão, ou pra você que é pai, vai juntar a sua família e todo mundo junto vai curtir esse momento inesquecível, tá? Continue participando aqui pelo 0800-342-1055. Hoje é dia do nutricionista, então a gente quer saber qual é o alimento que mais atrapalha a sua dieta. Continue participando, manda pra gente. Estamos aguardando a sua participação. A gente abre com Google Dolls, Iris, aqui na Clube.

0: noite.
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0: Vamos lá então para as nossas participações. Oi, Zaltino, muito boa noite.
2: Boa noite, Clube. Boa noite, Câmer. A locutora Isaltina, de Itapeva, interior do estado de São Paulo. Quase no finalzinho de mais um plantãozinho neste ano de agosto que tá se acabando.
0: Graças a Deus.
2: Olha, Câmer. O pudinzinho aqui ele acaba com qualquer dia. E é o que eu jamais direi não. Tá na Clube, tá bom demais.
0: Valeu, meu querido, obrigada pela participação. A gente quer saber hoje no Dia do Nutricionista qual o alimento que mais atrapalha a sua dieta. Participe você também, final da hora tem presentão. Vamos relembrar essa de Zé Neto e Cristiano? Vai ter no encontro marcado essa música, Sonha Comigo.

0: Phil Collins, sempre maravilhoso com Do You Remember aqui no Clube by Night.
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0: Vamos lá que dá tempo de você participar. Lembrando, no final da hora, ainda estamos no mês dos pais. É o último dia, mas ainda é o mês dos pais. Então a gente tá aqui dando de presente pra você um super kit que vai com o kit super frango recheado de delícia. Vem muita coisa nesse kit, gente. E ainda vai acompanhado de uma churrasqueira e uma caixa de cerveja. Olha que presentão. Tô falando, eu falo sempre, a Clube é uma mãe. Boa noite!
2: Boa noite, galera da Clube. Aqui quem fala é o Luciano.
0: E aí, Luciano?
2: Tô aqui em Brasília, trabalho, sou de Goiânia.
0: Seja bem-vindo.
2: Que não pode faltar, não tem como, é o sanduíche. É o X-Tudão, é o X-Tudo goiano.
0: X-Tudão.
2: Que é uma barbaridade de bom.
0: Realmente.
2: Então, assim, é muito difícil tirar ele do cardápio. Abraço, galera.
0: Valeu, Luciano. Olha, eu sou suspeita de falar da culinária goiana. Não tem nada que eu ache ruim. Pique, eu sei que vai dividir opiniões, mas, gente, é bom demais. Valeu, Luciano. Vamos agora com Sixpence, Nando Richard.

0: 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Henrique Diego, Bruno Marrone, Esqueci Você.
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0: Quando a gente fala que é só música boa, é disso que a gente tá falando. É só música boa mesmo pra te fazer companhia nessa noite de segunda-feira. Vamos lá pro nosso bate-papo. Oi, Valdinei.
2: Boa noite, Cam. Boa noite a todos. Valdinei, tô falando. Trilha. Do Gama, respondendo a enquete aí.
0: A trilha sonora
2: então,
0: é ótima.
2: Com certeza o que me atrapalha é as pizzas. Não tem como. Todo final de semana, uma pizzazinha aqui em casa. Tem que comer uma pizza. Isso atrapalha demais. Tá certo? Tá na Clube? Tá bom demais.
0: Tá certo, meu querido. Um beijo grande pra você. Obrigada pela sua participação. Vê se eu dou conta. Colocou até trilha sonora. Chega pra cá, Maria.

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1: Saindo nesse momento um kit Super Frango com churrasqueira e uma caixa de cerveja. Saiu pra você, Rosângela Alves Silva, de Águas Lindas de Goiás. Final do telefone 2627. Parabéns, Rosângela. Coisa boa, hein? Que kit completo. Olha, a Voz do Brasil vem chegando, mas a gente segue juntos, conectados. 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
5: 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Voz do Brasil. As notícias do governo federal que movimentaram o país no dia de hoje.
9: Olá, boa noite.
21: Boa noite para você que nos acompanha em todo o país.
9: Segunda-feira, 31 de agosto de 2026.
21: Vamos aos destaques do dia.
9: Salário mínimo de R$ 1.741 para 2027.
21: Crescimento acima da inflação.
9: É o que propõe o projeto de lei orçamentária que será encaminhado ao Congresso Nacional. Graziele Bezerra.
22: A proposta prevê um superávit de 18 bilhões e 600 milhões de reais.
21: Nova regra de comercialização de ingressos para eventos quer evitar compra massiva por meios automatizados.
9: E eventos com mais de 1.000 pessoas devem distribuir água gratuita ou oferecer bebedouros. Ana Gabriela Sá.